0: aplicativos já tem mais de 160 mil motoristas inscritos.
1: O programa oferece 30 bilhões de reais em créditos para o financiamento de carros zeros, com juros mais baixos. Nazi Brum.
2: As condições de financiamento para homens e mulheres são diferenciadas. Pelo programa, as mulheres podem dispor ainda de 15 mil reais para comprar equipamentos de segurança.
0: Hoje, na apresentação da Voz do Brasil, Mariana Jungmann e Luciano Seixas.
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0: 100 dias de trabalho intenso dos três poderes, executivo, legislativo e judiciário, para combater a violência contra a mulher.
1: Hoje, todas essas esferas se reuniram novamente no Palácio do Planalto para fazer um balanço do Pacto Nacional Brasil contra o Feminicídio.
0: E o presidente Lula anunciou novas medidas que incluem a proteção das mulheres no ambiente digital.
3: Mais proteção à mulher no ambiente digital. O presidente Lula determinou que as plataformas digitais retirem conteúdos íntimos divulgados sem consentimento. E a partir de agora, plataformas digitais serão responsabilizadas, por exemplo, por publicar fraudes, tentativas de golpes e violência contra mulheres e meninas. A medida regulamenta o marco civil na internet. Os anúncios foram feitos no dia em que marca os 100 dias do Pacto Nacional Brasil contra o Feminicídio, firmado entre os três poderes, executivo, judiciário e legislativo. O presidente Lula destacou os avanços que o governo tem feito para combater agressões domésticas e o feminicídio e convocou toda a sociedade para aderir à luta.
4: Todo mundo tem que se sentir agredido quando uma mulher é agredida. Todo mundo tem que se sentir violentado quando uma menina de 12 anos é violentada. Todo mundo precisa trazer para si a responsabilidade de que a luta não é dos outros, a luta não é dela, a luta não é feminina, a luta é de ser humano.
3: Durante o evento, também foram sancionados projetos de lei que criam o Cadastro Nacional de Agressores, ampliam as determinações para afastamento imediato do agressor do convívio com a vítima, endurecem medidas contra criminosos que continuam ameaçando mulheres, mesmo após a prisão, e reduzem burocracias para acelerar a efetivação de medidas protetivas. A primeira-dama, Janja da Silva, destacou a importância do trabalho conjunto que o Pacto Brasil contra o Feminicídio desenvolveu.
5: Proteger a vida das mulheres não é pauta de um ou de outro grupo, de um único governo e de uma só instituição. É uma missão coletiva. Quando convocamos todos por todas, buscamos unir as múltiplas vozes que ecoam pela proteção da vida das mulheres.
3: Nesses 100 dias, o governo do Brasil promoveu um mutirão nacional que resultou em mais de 6.300 prisões de agressores, com 30 mil medidas protetivas acompanhadas e mais de 38 mil vítimas atendidas. Já as Casas da Mulher Brasileira realizaram 148 mil atendimentos neste ano e chegaram a 12 unidades em funcionamento no país. Além disso, mais de 6.500 agressores passaram a utilizar dispositivos de rastreamento e o Ligue 180 ampliou o atendimento para 24 horas por dia, por telefone, WhatsApp, e-mail e videochamadas em Libras. No primeiro trimestre de 2026, foram registrados 301 mil atendimentos. Reportagem Márcia Fernandes.
1: E a gente segue falando desse assunto porque nós temos conosco aqui no estúdio da Voz do Brasil a secretária nacional de enfrentamento à violência contra a mulher, Estela Bezerra.
0: Ela vai nos falar um pouco mais sobre as medidas assinadas hoje pelo presidente Lula na proteção dos direitos das mulheres. Boa noite, secretária, bem-vinda.
6: Boa noite, é um prazer mesmo estar aqui com vocês.
0: Secretária, vamos começar falando dessa regulamentação do Marco Civil da Internet para ampliar a proteção das mulheres no ambiente digital. Um decreto assinado hoje pelo presidente determina que as plataformas retirem conteúdos íntimos de mulheres vazados sem o consentimento delas. Quais são os termos dessa determinação e como é que vai funcionar para que as mulheres consigam essa retirada rápido, urgente?
6: Olha, o decreto, ele de imediato obriga as plataformas digitais a se corresponsabilizarem por esses conteúdos, fazendo com que as plataformas criem canais específicos de denúncia, retirem os conteúdos ofensivos até 2 horas, promovam e mantenham as provas e ainda divulguem o canal do 180 para que as mulheres possam ter acesso a outras informações. É o compartilhamento da responsabilidade dos conteúdos veiculados com as plataformas digitais.

0: E aí a expectativa, então, é que com essa responsabilização das plataformas que a senhora mencionou, elas se tornem mais proativas nesse processo, ou seja, elas próprias já façam esse monitoramento, já façam essa retirada e isso resulte em mais agilidade?
1: É, a proposta é essa, que tenha proatividade, corresponsabilidade. É, se os meios de comunicação, que são concessões públicas, são corresponsáveis pelos conteúdos que veiculam, as plataformas digitais também o são. Eles têm tecnologias e filtram para aquilo que é necessário. Então, terá que ser também usar a tecnologia para a proteção das meninas e das mulheres. Isso também se estende às inteligências artificiais, que, por exemplo, retiram as roupas das pessoas, das mulheres e meninas, e que oferecem imagens falsas produzidas sinteticamente. Isso também será vedado pelo decreto.
0: Ah, isso é um ponto que eu acho interessante a gente abordar. É, elas também, então, vão ter que se responsabilizar quando há esse uso de inteligência artificial para simular uma nudez, por exemplo, que nunca foi feita, inclusive.
1: Exatamente. Hoje você tem plataformas que ofertam isso, retirar a roupa das pessoas. Isso é uma questão ética. Então, nós colocamos também no decreto que a inteligência artificial, ela é vedada a esse uso e a plataforma é responsável pela veiculação dessas imagens falsas.
2: E os criminosos que fazem, que publicam esse tipo de coisa, também serão mais facilmente identificados? Porque as plataformas terão que guardar e fornecer, né, quando solicitadas, informações sobre a origem dessas publicações, né?
1: Sim, a tecnologia é capaz de rastrear absolutamente tudo, de onde é postado, como é reproduzido. Essas 2 horas, inclusive, elas são muito poucas. Em 2 horas você pode ter uma difusão, uma disseminação de informação muito grande. Portanto, ele vai ser obrigado a vedar essa difusão e também a apagar esses conteúdos. Eles vão ter que investir em tecnologias para isso, porque ele já investe isso em termos de mercado. Então, vai ter que investir também para a proteção das mulheres.
0: Agora, secretária, também foi sancionada hoje a lei que cria o Cadastro Nacional de Agressores. Esse cadastro, ele poderá ser acessado pelas mulheres, ele vai ser uma consulta pública ou ele vai ser de uso exclusivo de autoridades, por exemplo, para a polícia fazer investigações?
1: Isso ainda não está resolvido, isso vai ser regulamentado, né? Essa é uma lei que foi sancionada hoje, ela vai precisar de regulamentação e é necessário que a gente tenha muito zelo, muito cuidado com os conteúdos que vão ser utilizados. O que a gente tem compreensão é que esse cadastro vai reunir estupradores, feminicidas, agressores, tanto físicos como psicológicos, e esse cadastro de imediato será utilizado para investigação, mas há possibilidade de uso específico para usuários também. Isso ainda vai ter uma discussão na regulamentação da lei.
2: Outra preocupação, secretária, é com a proteção das mulheres vítimas de violência que denunciam seus agressores. Hoje também foram oficializadas medidas para oferecer mais segurança a essas mulheres. Que medidas foram essas?
1: Existem 2 situações muito preocupantes. Uma é aquela em que o agressor continua insistindo em ameaçar as mulheres. Acho que vocês acompanharam. Agressores que são presos e dizem vou matar, e dentro do presídio continuam a agir para que essas mulheres tenham a vida atormentada e às vezes sejam vítimas de feminicídio. Então é um endurecimento das leis dirigida aos agressores que persistem em fazer ameaça, e a outra é o afastamento imediato do agressor do lar. Muitas vezes as mulheres ficam submetidas a voltarem para a residência. Existe 65% das mulheres, elas não têm só dependência emocional, têm dependência financeira, ou total ou parcial. E nesse sentido é preciso afastar o agressor do lar. Então aumentaram as condições de afastar de imediato o agressor do lar.
0: Bom, para concluir, a gente não pode deixar de mencionar, né, secretária, que a gente está completando aí 100 dias do pacto entre os 3 poderes para esse combate ao feminicídio e à violência contra as mulheres. Queria que a senhora dissesse para a gente o que se pode destacar de avanços nesse período.
1: Olha, a gente avançou muito na ideia de responsabilização do agressor, de não naturalização da violência, porque quando a sociedade diz que um agressor fica solto ou não é punido, a gente está dizendo que ele está agindo comumente, né? Mas existe um grande destaque, né? É a articulação dos 3 poderes, onde o executivo, o legislativo e o sistema de justiça estão agindo coordenadamente, e ainda um desafio muito grande para a sociedade brasileira, que é a gente trabalhar com prevenção. Quando a gente falou em ambiente digital, a gente não está falando só de conteúdo.

0: conteúdos criminosos. A gente está falando de conteúdo de ódio, de ideia de civilidade que está indo aí nessas rede pios ou pílulas vermelhas, né? Que são, inclusive, com atores que são capazes de ir para a mídia para dizer mentiras, criando situações e factoides que dá a entender que as mulheres são agressoras. Então, nós vivemos um momento em que a prevenção, a ação nas escolas, nos meios de comunicação, nas instituições religiosas, precisam disputar um modelo de civilidade. E eu acho que o presidente Lula fez um movimento muito importante. Quando ele chama os homens para o centro do debate, ele desloca a questão. Então, tem dois deslocamentos. Os homens estão no centro do debate. Se são agressores, podem ajudar a resolver o problema. O outro é que a vergonha não pode ser da vítima. Então, nós estamos nessa construção de uma sociedade que tem um modelo civilizatório onde as mulheres precisam ser respeitadas e não executadas pelos seus parceiros íntimos. Porque a diferença da violência contra os homens, da violência contra as mulheres, é justamente que o seu agressor faz parte da sua relação de intimidade familiar. E isso é insustentável.
1: Muito bem, nós conversamos com Estela Bezerra, secretária nacional de enfrentamento à violência contra a mulher. Muito obrigado por sua entrevista aqui à Voz do Brasil.
0: Eu que agradeço, Luciano.
2: As empresas de tecnologia Google, Meta, TikTok, Kuai e Microsoft foram notificadas pela Advocacia Geral da União, que solicitou a colaboração no combate e na prevenção de fraudes digitais relacionadas ao programa Novo Desenrola Brasil.
1: A iniciativa tem como objetivo apoiar famílias brasileiras na renegociação de dívidas.
2: Na notificação encaminhada às empresas, a instituição destacou que os golpes digitais, além de explorarem a vulnerabilidade dos beneficiários, fragilizam a confiança em políticas públicas legítimas e representam um dano à credibilidade das ações estatais.
1: Motoristas por aplicativo e taxistas já começaram a se inscrever no Move Táxi Aplicativos para o financiamento de veículos novos.
2: O governo do Brasil acredita que o programa tem potencial para comercializar até 300 mil veículos em todo o país.
1: E o programa traz vantagens para as mulheres, como taxas de juros mais baixas e recursos para a compra de equipamentos de segurança.
3: Em menos de 24 horas, 164 mil motoristas se inscreveram para participar do programa Move Táxi Aplicativos. Podem participar motoristas de aplicativo com cadastro ativo há pelo menos 12 meses, com ao menos 100 corridas na mesma plataforma e taxistas registrados em atividade. As condições valem para carros novos de até R$ 150 mil, reais, de montadoras habilitadas no programa Mover. O taxista Francisco Neto, de Brasília, acredita que assim todos saem ganhando.
4: Parece que é um projeto bom, né? Todo mundo ganha, né? Porque se a frota está renovada, é tendência que melhora para todo mundo.
3: Para fazer a inscrição no programa, basta acessar gov.br/movebrasil. Como conta Wallace Moreira Lima, secretário nacional de Desenvolvimento Industrial, Inovação, Comércio e Serviços.
5: A partir desse link que o trabalhador se cadastra, ele já vai ter a informação em 5 dias se ele estar apto ao programa. E aí ele já vai saber que ele pode se beneficiar desse programa.
3: E as condições de financiamento para homens e mulheres são diferenciadas, como explica o secretário Wallace Moreira Lima.
5: Para as mulheres, terá uma taxa de juros menor, a carência para o homem e para a mulher são de 6 meses. Para o homem, o financiamento em até 60 vezes, mas para as mulheres em até 72 vezes.
3: Pelo programa, as mulheres podem dispor ainda de R$ 15 mil para comprar equipamentos de segurança. Para a motorista por aplicativo Karine Trindade, uma oportunidade para as mulheres.
6: Para nós é uma grande vitória e para as mulheres que vai ter os juros mais reduzidos também e esse financiamento mais facilitado para todos os trabalhadores e trabalhadoras de aplicativo.
3: O total de crédito disponível para o programa é de R$ 30 bilhões por meio do Banco Nacional de Desenvolvimento Econômico e Social, BNDES. Os financiamentos devem ser efetivados a partir do dia 19 de junho. De acordo com o Ministério da Fazenda, esse prazo é necessário para definição de detalhes e informações aos bancos comerciais sobre o programa. Com locução de Nazi Brum, reportagem de Luciana Colares de Holanda.
2: hoje, no programa Bom Dia Ministro, produzido pela empresa Brasil de Comunicação, Volney Queiroz, da Previdência Social, afirmou que o governo trabalha para reduzir a fila do INSS.
1: Entre as ações para reduzir as filas estão a realização de mutirões e a contratação de novos peritos.
2: Segundo o ministro, a fila de solicitações do INSS caiu mais de 500 mil nos últimos 2 meses e agora está no menor patamar em 16 anos.

0: meses.
1: O nosso desafio, a nossa tarefa é deixar essa fila abaixo de 1.300.000, ou seja, 1.300.000 é só o fluxo do mês, não tem ninguém
0: normal
1: esperando, e abaixo dos 45 dias. E nós estamos indo bem nessas duas categorias, digamos. Estamos avançando bem. Estou querendo zerar essa fila até o final desse ano.
2: A equipe de meio ambiente do governo do Brasil fez um alerta para os impactos de 5 projetos de lei em tramitação no Congresso Nacional, que, segundo o Ministério, se forem aprovados, vão trazer grandes prejuízos ao ecossistema no país.
3: De acordo com o Ministério do Meio Ambiente, os textos podem permitir, por exemplo, que uma espécie em extinção não faça parte da lista nacional oficial, se houver interesse econômico, reduz áreas protegidas e restringe punições de crimes ambientais.
2: Entre os pontos criticados está a proibição do uso de imagens de satélite para embargos remotos em áreas desmatadas. Segundo o presidente substituto do IBAMA, Jair Schmidt, grande parte das fiscalizações contra o desmatamento depende dessa tecnologia.
4: Hoje eu diria que 2/3 de todas as autuações que o IBAMA realiza, voltada à fiscalização da flora, combate ao desmatamento, né? Não só na Amazônia, nós temos um olhar específico para a Amazônia, mas também nós temos desmatamento nos outros biomas, né? Alguns muito sensíveis, que também são afetados por vários desses projetos de lei antiambientais.
3: O ministro do Meio Ambiente e Mudança do Clima, João Paulo Capobianco, informou que vai continuar atuando junto a deputados e senadores para discutir os projetos.
5: Continuamos atuando na Câmara, né? Debatendo, buscando um entendimento, mas está muito difícil, como vocês têm visto. Vamos atuar no Senado e vamos atuar após, caso isso tramite seja aprovado no Senado, vamos também trabalhar em relação a apresentar ao Presidente da República esses fatos, para que o presidente possa analisar os encaminhamentos que deverá propor.
2: O Brasil ganha reforço de quase 500 mil professores considerados qualificados para o ensino.
3: É o que apontam os resultados da prova nacional docente, realizada pela primeira vez no ano passado.
2: A avaliação integra o exame teórico do ENADE das licenciaturas, que avalia a formação inicial de professores.
3: O Ministério da Educação divulgou os dados hoje e anunciou mudanças nos cursos de licenciatura com base nas novas regras da educação à distância.
6: A primeira edição da prova nacional docente teve quase 1.100.000 inscritos. Criada dentro do programa Mais Professores para o Brasil, a prova nacional docente não é obrigatória, mas pode ser usada por estados e municípios em concursos públicos e processos seletivos para professores. Ao todo, 1.530 redes de ensino aderiram à prova. Do total de participantes, 65% foram considerados proficientes. O ministro da Educação, Leonardo Barchini, destacou que a prova pode ajudar as redes públicas a melhorar a seleção de professores.
7: Temos quase 500.000 de professores proficientes e que estão à disposição das redes municipais e estaduais, e agora elas têm à disposição um instrumento poderoso que vai poder selecionar da melhor maneira possível.
6: Além da prova nacional docente, o Ministério da Educação divulgou os resultados do ENADE das licenciaturas 2025, que avalia a qualidade da formação inicial de professores. Entre os concluintes de cursos presenciais, 73% foram considerados proficientes. Na educação à distância, o percentual foi de 47%. Também houve diferença por tipo de instituição. Nas universidades públicas federais, a proficiência foi de aproximadamente 76%. Nas públicas estaduais, de 73%. Nas instituições privadas, o índice ficou em 46%. Segundo o MEC, 56% dos cursos avaliados ficaram com conceitos 3, 4 ou 5 no ENADE. O ministro da Educação, Leonardo Barchini, destacou o ineditismo dos dados e os desafios para a formação de professores no país.
7: Pela primeira vez temos resultados dessa magnitude. Com esse detalhamento, a gente vai instituir novas políticas e novas ações para que a gente possa melhorar em todas as áreas a formação de professores no Brasil.
6: Com base nos resultados e nas novas regras para a educação à distância, o MEC informou que todos os cursos de licenciatura EAD não podem abrir novas matrículas e serão encerrados quando as turmas atuais concluírem a formação. Os cursos presenciais também terão que se adequar. Até maio de 2027, deverão reduzir a carga horária à distância de 40% para 30%. Reportagem Jéssica Gonçalves.
2: A próxima edição da da Prova Nacional Docente já tem data marcada. Será no dia 20 de setembro.

0: Nesta edição, o exame vai avaliar 21 licenciaturas e os resultados serão divulgados em dezembro.
1: Mais rapidez e segurança na hora de fazer check-in em hotéis e pousadas pelo país. Já está valendo a Ficha Nacional de Registro de Hóspedes.
0: A medida do governo do Brasil busca reduzir a burocracia, dar mais conforto aos viajantes e garantir segurança à rede hoteleira.
1: A ficha é obrigatória, 100% digital e conectada ao sistema gov.br.
2: O que antes era feito no papel, agora em formato 100% digital. A Ficha Nacional de Registro de Hóspedes agiliza a identificação dos turistas, evitando filas e reduzindo custos. A iniciativa preza pelo respeito à privacidade e cumpre a Lei Geral de Proteção de Dados. É o que garante o gerente-geral, Jean Nogueira.
3: É um sistema 100% seguro, né? Na verdade, a gente melhora o processo para evitar fraudes, né? A ficha digital, ela é conectada direto com gov.br, você acaba tendo um controle melhor, é uma segurança a mais para o hóspede e uma segurança a mais para
2: o
3: hotel.
2: O novo sistema passou a ser obrigatório desde 20 de abril. Ele parece com os check-ins de aeroportos. O registro digital pode ser realizado previamente ou na hora da hospedagem. Para a hóspede paulista Tayane Garcia, o check-in digital poupa tempo para quem tem pressa.
4: Tudo que dê para facilitar o teu dia a dia é sempre bem-vindo.
2: A plataforma não coleta dados sobre despesas do cliente e nem monitora pessoas. Serve apenas para registrar informações sobre o turismo e também apoiar a segurança pública. Um ganho para hóspedes e para a rede hoteleira, como defende Jean Nogueira.
3: Os dados que o cliente preenchia na ficha antiga, a gente tinha que mensalmente enviar para os órgãos competentes. Isso hoje é feito automaticamente.
2: No caso de turistas estrangeiros, a ficha disponibiliza módulos específicos em inglês e espanhol. O sistema é intuitivo e respeita os padrões globais de hospitalidade. Reportagem Cleide Lopes.
0: Essas foram as notícias do governo do Brasil.
1: Fique agora com o Minuto do TCU. Em seguida, as notícias do Poder Judiciário e do Congresso Nacional. Boa noite.
0: Boa noite para você e até amanhã.
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7: O novo ministro do Tribunal de Contas da União, Odair Cunha, tomou posse do cargo nesta quarta-feira, dia 20 de maio. A cerimônia foi realizada na sede do TCU, em Brasília, e teve a presença do presidente da República, Luiz Inácio Lula da Silva, o vice-presidente Geraldo Alckmin e diversas outras autoridades. Durante seu discurso, Odair Cunha relembrou sua trajetória e destacou que chega à Corte de Contas devido à sua história pública.
8: Hoje estou aqui porque fui escolhido pelo Congresso Nacional, por homens e mulheres eleitos pelo povo brasileiro. Recebo essa escolha não apenas como uma honra pessoal, mas também como um reconhecimento de que a experiência pública, a escuta e o diálogo podem contribuir para a missão dessa instituição.
7: O ministro ocupa a vaga deixada por Haroldo Cedrás, que se aposentou em fevereiro. Saiba mais em tcu.gov.br.
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9: Presidente do STF e do CNJ anuncia avanços na concessão de medidas protetivas para mulheres.
10: STJ identifica habeas corpus com erros gerados por inteligência artificial e comunica caso à OAB.
9: Presidente do TSE destaca a atuação da Justiça Eleitoral no combate à fraude e à cota de gênero.
10: Boa noite, eu sou Marcela Luiza.
9: E eu sou Walter Lima.
10: Mais de 50% das medidas protetivas de urgência são concedidas no mesmo dia em que são requeridas e cerca de 90% são analisadas em até 48 horas.
9: O dado foi apresentado hoje durante cerimônia no Palácio do Planalto, que marcou os 100 dias do Pacto Brasil de Enfrentamento do Feminicídio entre os três poderes. Pablo Lemos.
11: O presidente do CNJ e do Supremo Tribunal Federal, ministro Edson Fachin, afirmou que os resultados iniciais demonstraram a

0: avanço na resposta institucional aos casos de violência doméstica e feminicídio.
1: Quando os três poderes caminham juntos, o Estado brasileiro é capaz de proteger quem mais precisa.

0: nota identifica habeas corpus com erros criados por IA e determina a comunicação à OAB.
1: A defesa pedia a soltura de um preso preventivamente por tráfico de drogas em Minas Gerais. Fátima Uchoa.
2: O ministro Rogério Schietti Cruz apontou que no pedido havia citações fabricadas em série, fenômeno conhecido como alucinação de inteligência artificial, quando a ferramenta cria informações falsas com aparência de verdadeiras. O advogado admitiu o uso eventual da tecnologia, mas afirmou ter feito revisão técnica e jurídica do conteúdo. No entanto, para o relator, os elementos contradizem essa afirmação. Assim, Schietti determinou o envio de ofício à Ordem dos Advogados do Brasil para a ciência dos fatos e eventual adoção de medidas cabíveis. Mesmo com as falhas identificadas no habeas corpus, o ministro concluiu que a prisão preventiva estava devidamente fundamentada e negou a liminar.
0: Presidente do TSE destaca a atuação da Justiça Eleitoral no combate da fraude à cota de gênero.
1: Ministro Nunes Marques ressaltou novo pleito em Melgaço, no Pará. Fábio Ruas.
3: Melgaço elegeu 3 mulheres em eleições suplementares para ocupar cadeiras na Câmara Municipal. De acordo com Nunes Marques, a nova eleição teve como destaques a agilidade e a eficiência da apuração em um município marcado por extensas áreas ribeirinhas. O presidente do TSE reafirmou o compromisso da Justiça Eleitoral com a inclusão política das mulheres e de outros grupos da sociedade, o que, segundo ele, é uma verdadeira exigência democrática.
0: A Justiça do Trabalho segue em ação na Ilha do Marajó.
1: Durante a itinerância, juízes estão dando solução a várias pendências judiciais. Luma Soares.
4: Em Melgaço, a Justiça Trabalhista reforça o combate ao trabalho escravo contemporâneo e infantil, além de garantir um protocolo para julgamentos com perspectiva inclusiva. Um outro eixo de apoio aos moradores houve doação de computadores e cursos de inclusão no mercado de trabalho. O mutirão do Justiça Itinerante vai até sexta-feira, dia 22.
0: MPF pede a suspensão imediata de leilões de energia elétrica que podem encarecer a conta de luz em pelo menos 500 bilhões de reais pelos próximos 15 anos.
1: Caso os órgãos não atendem à recomendação no prazo de 48 horas, o MPF poderá adotar medidas judiciais. Tatiana Castro.
5: A investigação do MPF aponta que os preços teto dos leilões, isso é, o valor máximo que o governo aceitaria pagar pela energia, sofreram um aumento repentino, entre 73% e 100%. Além da suspensão imediata do leilão, o MPF também pede que os órgãos refaçam os cálculos com base em premissas neutras e independentes. Caso os órgãos não acatem a recomendação no prazo de 48 horas, o MPF poderá adotar as medidas judiciais.
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0: Uma boa noite.
1: E até amanhã.
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8: Eu sou Paula Groba.
9: E eu sou Humberto Pinheiro.
8: E estes são os destaques de hoje do Jornal do Senado, que começa agora.
9: Senado aprova novo piso para médicos e cirurgiões dentistas. Texto segue para a Câmara.
8: Governo e Senado negociam MP para criar crédito especial a produtores afetados por desastres climáticos.
9: Plenário conclui votação de indicações para embaixadas, CVM e Corregedoria do Conselho Nacional de Justiça.
8: Boa noite.
9: Boa noite.
8: Médicos e cirurgiões dentistas poderão passar a ter um piso salarial nacional definido em lei. Uma proposta aprovada na Comissão de Assuntos Sociais fixa o valor inicial de R$ 13.662, com previsão de reajuste anual.
9: A proposta segue para análise da Câmara dos Deputados. Repórter Patrícia Oliveira.
10: Médicos e cirurgiões dentistas passam a receber um piso salarial de R$ 13.662 para uma jornada semanal de

0: 20 horas. O reajuste de salário foi aprovado na Comissão de Assuntos Sociais. A proposta da senadora Daniela Ribeiro, do Progressistas da Paraíba, atualiza regras da legislação de 1961 sobre a remuneração dessas categorias. O senador Fernando Dueire, do PSD de Pernambuco, também determinou reajuste anual pelo IPCA, adicional de 50% para trabalho noturno e horas extras, além de intervalo de descanso de 10 minutos a cada uma hora e meia trabalhada. Dueire destacou que o congelamento do piso desde 2022 contribuiu para a precarização das relações de trabalho na área da saúde, além da dificuldade de profissionais permanentes em municípios pequenos e regiões remotas.
1: Ao fixar piso concreto com correção anual, contribui para reverter essa tendência, para que as políticas de interiorização de profissionais produzam efeitos duradouros em vez de depender exclusivamente de programas emergenciais e transitórios.
0: A proposta prevê ainda que o aumento das despesas de estados e municípios seja custeado por transferências do Fundo Nacional de Saúde. Se não houver pedido para votação no plenário, a proposta segue para análise da Câmara dos Deputados.
2: E seguiu para o plenário do Senado a ampliação de direitos para agentes de vigilância sanitária e agentes indígenas de saúde e saneamento. A proposta equipara benefícios já garantidos a outras categorias do SUS e reconhece o papel desses profissionais na prevenção de doenças e no atendimento a comunidades vulneráveis, muitas vezes em áreas remotas.
3: E uma sugestão legislativa transformada em projeto de lei pela Comissão de Direitos Humanos poderá reajustar em até 100% as bolsas do programa Mais Médicos. As informações com Rodrigo Rezende.
4: As bolsas pagas no programa Mais Médicos podem ter um reajuste de até 100%. Uma sugestão legislativa com esse tema, apresentada por meio do programa E-Cidadania, foi acatada pela Comissão de Direitos Humanos e Legislação Participativa e passará a ser analisada no Senado como projeto de lei. O relator, senador Zequinha Marinho, do Podemos do Pará, ressaltou que os reajustes das bolsas desde a criação do programa não acompanharam a inflação.
5: Efetivamente, quando da criação do programa, em 2013, as bolsas pagas eram formação de R$10 mil, supervisão de R$4 mil e a tutoria de R$5 mil. 13 anos depois, enquanto a bolsa formação é de R$14.161,63, as outras duas sequer tiveram os seus valores atualizados.
4: O projeto de lei que será discutido reajusta as bolsas para os seguintes valores: formação, R$20 mil, supervisão, R$8 mil e tutoria, R$10 mil. A partir da publicação da possível lei, os reajustes seriam anuais baseados no IPCA.
2: O presidente do Senado, Davi Alcolumbre, convocou uma sessão conjunta do Congresso Nacional para analisar vetos à Lei de Diretrizes Orçamentárias que impedem municípios inadimplentes com até 65 mil habitantes de celebrar convênios e receber recursos federais.
3: Segundo Alcolumbre, a votação poderá permitir o acesso de mais de 3 mil municípios a recursos federais. Ele afirmou ainda que a pauta foi definida após pedido apresentado durante a Marcha dos Prefeitos, organizada pela Confederação Nacional dos Municípios, realizada nesta semana em Brasília. A sessão do Congresso está agendada para esta quinta-feira.
6: Nós fizemos um compromisso, o Senado e a Câmara dos Deputados, para convocarmos uma sessão no dia de amanhã com apenas 4 dispositivos da LDO que tratam da derrubada dos vetos que viabilizam mais de 3.100 municípios brasileiros acessarem os recursos com convênios federais do Brasil.
2: E o Senado aprovou nesta terça-feira a indicação de 7 diplomatas para chefiar embaixadas e representações do Brasil no exterior. Entre os nomes aprovados estão os novos embaixadores do Brasil no Japão, Vietnã, Omã, Albânia, Belize e Bahamas, além do representante permanente do país na Organização das Nações Unidas, Ricardo de Souza Monteiro.
3: O plenário também aprovou indicações para a Comissão de Valores Mobiliários e para a Corregedoria do Conselho Nacional de Justiça. Otto Eduardo Fonseca Lobo foi aprovado para a presidência da CVM. Os indicados agora poderão ser nomeados pela Presidência da República.
2: E a Comissão de Assuntos Econômicos adiou a votação do projeto que cria uma linha especial de crédito para produtores rurais afetados por eventos climáticos.

0: climáticos e crises internacionais. Relator da proposta, o senador Renan Calheiros, do MDB de Alagoas, retirou o texto da pauta após pedido do Ministério da Fazenda para novas negociações.
1: A proposta prevê o uso de recursos do Fundo Social do Pré-Sal para financiar agricultores prejudicados por secas, enchentes e impactos econômicos de conflitos geopolíticos. O texto também estabelece juros diferenciados, prazo de pagamento de até 10 anos com 3 de carência, além de regras para atender produtores, cooperativas e associações em situação de calamidade ou com perdas na produção. Após reunião com a equipe econômica na tarde de hoje, Renan Calheiros afirmou que houve avanços nas negociações e sinalização de apoio do governo à medida.
2: Está tudo caminhando bem no sentido de se publicar uma medida provisória com critérios de enquadramento, de juros, de carência e de prazo de 10 anos para pagar. O ministro da Fazenda está fazendo da sua parte tudo absolutamente. Absolutamente tudo para que essa negociação seja concluída na próxima segunda-feira.
0: Enchentes, secas e ondas de calor cada vez mais intensas estarão no centro de um debate no Senado sobre mudanças climáticas. A discussão vai tratar dos impactos de fenômenos como o El Niño e das formas de prevenir e responder a desastres naturais.
1: Para o senador Esperidião Amin, do PP de Santa Catarina, o objetivo é trabalhar para reduzir perdas humanas, sociais e econômicas causadas por eventos climáticos extremos. A sessão está marcada para o próximo dia 28 de maio.
3: Reduzir danos significa salvar vidas em primeiro lugar e reduzir o impacto na economia, na sociedade brasileira, especialmente dos estados que venham a ser os alvos maiores desta possível calamidade climática, ou pelo menos desse transtorno climático, a nos prevenirmos.
0: Já o senador Cleitinho, do Republicanos de Minas Gerais, criticou a proposta que permite o parcelamento de dívidas de partidos políticos. O texto foi aprovado pela Câmara dos Deputados e deve ser analisado pelo Senado.
1: O parlamentar defendeu que o Congresso Nacional priorize medidas para melhorar a qualidade de vida dos trabalhadores. Segundo Cleitinho, o alto custo de vida tem dificultado o acesso da população a itens básicos. Ele também cobrou mais debates sobre a escala de trabalho 6x1.
4: Vim falar que não pode discutir essa questão do fim da escala 6x1. Pois tem que discutir sim. Traga a compensação, coloque na balança aqui, equilibra a balança, tanto para o empresário, para o trabalhador.
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1: Edição de Paula Groba e trabalhos técnicos de Eliseu Caires. O Jornal do Senado fica por aqui. Acompanhe agora as notícias da Câmara dos Deputados. Boa noite.
0: Boa noite e até amanhã.
6: Jornal Câmara dos Deputados. Câmara aprova mudanças nas regras de prestação de contas de partidos.
7: Plenário aumenta a pena para crime virtual contra crianças e adolescentes.
6: Deputados defendem a descentralização de recursos para os municípios.
7: Boa noite. Gilson Daniel, do Podemos do Espírito Santo, aproveita a marcha dos prefeitos em Brasília para defender a ampliação dos recursos destinados aos municípios. Ele assinala que é nas cidades que a população busca atendimento de saúde, educação e assistência social.
6: Gilson Daniel avalia que a Câmara precisa debater o financiamento municipal para desconcentrar verbas públicas da União e dos estados. O congressista reforça a importância das emendas parlamentares como instrumento de apoio aos mais de 70 municípios capixabas.
7: Gabriel Nunes, do PSD, defende solução definitiva para as dívidas dos municípios com o INSS, principalmente nas pequenas e médias cidades. O parlamentar aponta que, na Bahia, prefeituras enfrentam dificuldades para pagar suas obrigações sem comprometer os serviços oferecidos à população.
6: Gabriel Nunes pede que o Congresso enfrente a pauta diante do peso da alíquota previdenciária nos cofres das prefeituras. Ele propõe o retorno do índice de contribuição a 8%, com o objetivo de aliviar os gastos das pequenas e médias cidades baianas.
7: Daniel Tzerciak, do PSDB do Rio Grande do Sul, comemora a garantia da Agência Nacional de

0: transportes terrestres de que este ano não haverá cobrança de pedágios nas BRs 116 e 392. O deputado afirma que o fim do antigo contrato de concessão interrompe um ciclo de tarifas elevadas.
1: Daniel Tzerciak considera que a pausa nas cobranças é necessária para estimular o desenvolvimento econômico, atrair investimentos e gerar empregos nos mais de 100 municípios da mesorregião da metade sul gaúcha.
0: Marcelo Nilo, do Republicanos, critica a gestão do governo da Bahia, afirmando que áreas como saúde, segurança pública, educação e geração de empregos enfrentam dificuldades. O parlamentar também questiona gastos com eventos institucionais diante de demandas sociais da população.
1: Marcelo Nilo relembra o rompimento político com o PT após décadas de aliança e faz críticas ao governo federal. Na visão do deputado, a insatisfação popular com as atuais gestões petistas na Bahia e no país.
2: Trabalho.
0: Benedita da Silva, do PT do Rio de Janeiro, reforça seu apoio à PEC do fim da escala 6x1. A deputada argumenta que a redução da carga horária melhora a produtividade por diminuir o esgotamento físico e mental que afeta os trabalhadores no país.
1: Benedita da Silva afirma que a mudança para o modelo 5x2 viabiliza períodos adequados para o descanso e para a convivência familiar. Ela critica o posicionamento contrário à PEC e classifica a jornada 6x1 como exaustiva para a classe trabalhadora.
0: João Daniel, do PT de Sergipe, defende o fim da escala 6x1 e afirma que a redução da jornada vai garantir mais qualidade de vida aos trabalhadores, com mais tempo para descanso, convivência familiar e cuidados com a saúde.
1: João Daniel também enaltece mobilizações sociais e sindicais em defesa da proposta e sustenta que a mudança pode fortalecer a economia e ampliar a valorização da classe trabalhadora no país.
0: Daiana Santos, do PCdoB do Rio Grande do Sul, defende a adoção da jornada de 5 dias de trabalho para 2 de descanso. Segundo ela, a proposta garante condições mais humanas e combate rotinas exaustivas enfrentadas por milhões de trabalhadores.
1: Daiana Santos critica medidas que condicionam a redução da jornada a mudanças em direitos trabalhistas, como cortes no FGTS e desoneração patronal. Para a deputada, a melhoria das condições de trabalho não deve servir como moeda de troca nas negociações do Congresso.
0: Fernando Mineiro, do PT do Rio Grande do Norte, defende o fim da escala 6x1 com redução da jornada semanal para 40 horas. O legislador sustenta que a mudança tem apoio da maioria da população brasileira por garantir mais tempo de descanso aos trabalhadores.
1: Fernando Mineiro critica a tentativa de mudança na PEC do fim da escala 6x1, que acrescenta o período de 10 anos para a implantação da escala 5x2. Ele pede que a sociedade e as centrais sindicais acompanhem a votação para pressionar o Congresso em defesa da redução do tempo de trabalho.
0: Marcon, do PT do Rio Grande do Sul, condena parlamentares da oposição que não apoiam a PEC do fim da escala 6x1. O deputado afirma que os trabalhadores precisam de mais tempo para cuidar da saúde, conviver com a família e ter acesso ao lazer.
1: Marcon critica a apresentação de uma emenda que prevê, em vez de reduzir a jornada para 40 horas, aumentar para até 52 horas de trabalho por semana. Na opinião do congressista, quem defende esse tipo de mudança trata o trabalhador como máquina, não como ser humano.
2: Votação.
0: Câmara aprova projeto que permite que o trabalhador empregado na safra agrícola continue a receber o Bolsa Família. O repórter Marcelo Larcher tem mais detalhes.
3: O plenário da Câmara concluiu a aprovação de um projeto que garante a continuidade do pagamento de benefícios sociais, como o Bolsa Família, para o trabalhador que se empregar em atividade ligada à safra agrícola. Esse tipo de serviço varia de acordo com a atividade agrária e compreende o período entre o preparo do solo e a colheita. Os contratos para esse tipo de trabalho, de acordo com a lei de 1973, têm um período máximo de 2 anos. Acontece que as regras do Bolsa Família estão atreladas a um valor máximo de renda por pessoa. Esse limite foi definido em R$ 218,00 mensais, o que faz com que o trabalhador perca o direito se obtiver um trabalho com carteira assinada, como é o caso da safra. O argumento é de que algumas culturas agrícolas, como o café, o alho, a batata, a uva, a maçã e a cebola, têm elevada necessidade de mão de obra, o que faz com que o trabalhador prefira manter a Bolsa Família a trabalhar com carteira assinada. O projeto apresentado pelo deputado Zé Vitor, do PL de Minas Gerais, foi aprovado pela Câmara em 2024 e depois foi alterado pelo Senado. A proposta retornou para análise dos deputados e o relator, deputado Evair Vieira de Mello, do Republicanos do Espírito Santo, rejeitou a maioria das mudanças feitas pelos senadores. O texto

0: original aprovado pela Câmara retira do cálculo da renda familiar para efeito do recebimento de benefícios sociais o salário recebido pelo trabalhador no contrato da safra. O Senado, por sua vez, optou por alterar a regulamentação do programa Bolsa Família para prever a reinclusão do beneficiário excluído no caso da média anual de renda da família superar o limite permitido. Para o relator Evair Vieira de Mello, a mudança não garante a permanência do trabalhador safrista no Bolsa Família.
1: Entendemos que a proposta do Senado Federal, ela não aprimora significativamente a operacionalização do programa Bolsa Família, na medida em que continua a impedir a contratação de safristas, cuja condição, mesmo após a sua contratação, ainda é de vulnerabilidade social em face das peculiaridades inerentes à atividade agropecuária que é sazonal. O contrato de safra desempenha papel essencial para a manutenção da produção agrícola e da pecuária nacional.
0: O projeto que garante a continuidade do pagamento de benefícios sociais com o Bolsa Família para o trabalhador que se empregar em atividades ligadas à safra agrícola seguiu para a sanção presidencial e já pode virar lei. Rádio Câmara de Brasília, com informações de Antônio Vital, Marcelo Larcher.
2: Agricultura. Tiago de Joaldo, do Republicanos de Sergipe, cobra do governo a conclusão de estudos sobre possível prática de dumping na importação de leite da Argentina e do Paraguai. Ele afirma que a concorrência estaria prejudicando produtores brasileiros e tornando a atividade economicamente insustentável.
3: Tiago de Joaldo também pede ações do governo de Sergipe para fortalecer a cadeia leiteira local. Ele menciona, por exemplo, incentivos tributários, compras públicas de leite produzido no estado e apoio institucional aos produtores do sertão sergipano.
2: Dr. Flávio, do PL, exalta a exposição de produtos do agronegócio do Rio de Janeiro na Câmara com a participação de produtores da região serrana e do norte fluminense. O parlamentar assinala que a divulgação de produtos regionais amplia mercados e fortalece a agricultura do estado.
3: Dr. Flávio pediu ainda a derrubada do veto presidencial ao projeto que reconhece o norte e noroeste fluminense como região do semiárido. Para o deputado, a medida vai facilitar o acesso ao crédito e ampliar investimentos para os produtores rurais da região.
2: Justiça. Câmara aprova projeto que aumenta a punição para pedófilos quando o crime é cometido pela internet. O repórter Antônio Vital acompanhou a votação.
4: Deputados e deputadas aprovaram um projeto que aumenta penas para crimes relacionados a abusos sexuais de crianças e adolescentes em ambientes digitais, inclusive com o uso de ferramentas de inteligência artificial. A proposta considera a violência sexual de criança ou adolescente qualquer representação de atividade sexual ou nudez que envolva criança ou adolescente real ou fictícia. Isso vai valer para fotografia, vídeo ou imagem digital, mesmo que produzida, manipulada ou gerada com o uso de tecnologias digitais, inclusive inteligência artificial. A proposta também deixa claro no Código Penal que todos os crimes contra a dignidade sexual, como estupro e estupro de vulnerável, também serão caracterizados quando cometidos no ambiente digital. Todos esses crimes passam a ser considerados hediondos, o que significa mais tempo de cumprimento de pena em regime fechado. O projeto também torna crime o simples acesso a conteúdo de pedofilia na internet. Ou seja, isso será crime mesmo se a polícia não encontrar arquivos com conteúdo de abusos sexuais ou violência contra crianças e adolescentes armazenados no computador ou na nuvem do acusado. A proposta também aumenta em até um terço a pena para aliciamento de crianças ou adolescentes por meio de inteligência artificial ou filtros capazes de alterar a imagem ou a voz do criminoso para enganar a vítima. O agravamento da pena vai valer também no caso de perfis falsos em plataformas de jogos online, aplicativos de mensagens, salas de bate-papo e redes sociais. Segundo a relatora, a deputada Rogéria Santos, do Republicanos da Bahia, esse dispositivo foi inserido na proposta após o caso de um criminoso no Rio Grande do Sul que vitimou 127 meninas usando perfis falsos criados por inteligência artificial. Além do aumento de penas, o projeto legaliza a infiltração policial em investigações sobre redes de pedofilia na internet, em especial as chamadas rondas virtuais, com possibilidade, inclusive, de requisição de dados de conexão às plataformas, sem a necessidade de autorização judicial. Isso poderá ser feito no caso de risco iminente à vida ou integridade física de crianças vítimas de abusos. Para a relatora Rogéria Santos, a proposta moderniza a legislação.
5: A proposição institui medidas modernas de enfrentamento e repressão aos crimes de violência sexual contra crianças e adolescentes no ambiente digital. Ao regulamentar a ronda virtual e os crimes praticados com o uso de inteligência artificial e da utilização de técnicas de mascaramento de endereço de IP,

0: números, senhoras e senhores, são alarmantes.
1: O texto também cria novo crime no Estatuto da Criança e do Adolescente, com pena de até 6 meses de prisão para quem deixar de comunicar ao Conselho Tutelar, ao Ministério Público ou à polícia casos de abuso sexual pela internet. A proposta garante ainda à criança ou adolescente vítima de violência sexual o direito ao atendimento psicológico e psicossocial especializado no Sistema Único de Saúde, o SUS, e o agressor será obrigado a cobrir todos os custos do tratamento, incluindo ressarcimento ao SUS. Para o deputado Osmar Terra, do PL do Rio Grande do Sul, autor do projeto, a proposta fecha portas que estavam abertas para os criminosos. O projeto, que aumenta apenas para crimes relacionados a abusos sexuais de crianças e adolescentes em ambientes digitais, inclusive com o uso de ferramentas de inteligência artificial, seguiu para análise do Senado. Da Rádio Câmara de Brasília, Antônio Vital.
2: Educação.
3: Lincoln Portela, do PL de Minas Gerais, critica a decisão judicial que condenou um casal do interior de São Paulo por evasão escolar relacionada aos filhos. Ele questiona a medida e argumenta que a família estaria garantindo uma educação domiciliar às crianças.
4: O parlamentar também chama atenção para os índices de evasão escolar no país e defende prioridade no enfrentamento de casos de estudantes sem acesso à educação. Segundo Lincoln Portela, a situação exige foco das autoridades públicas e do sistema de justiça.
2: Segurança Pública.
3: O escolto do PT da Paraíba elogia a atuação da Polícia Federal no enfrentamento às organizações criminosas que se infiltraram no sistema econômico nacional. Ele argumenta que as investigações sobre fraudes financeiras devem prosseguir sem interferências políticas.
4: O escolto salienta que os órgãos de inteligência precisam seguir os rastros documentais de transações suspeitas envolvendo autoridades e empresários citados em CPIs. Na avaliação dele, esse é o caminho para fortalecer a segurança pública e a soberania do Estado brasileiro.
2: Eleições.
3: Câmara aprova mudanças nas regras de prestação de contas de partidos políticos. A repórter Daniele Lessa acompanhou a votação dessa mini-reforma eleitoral.
5: A Câmara dos Deputados aprovou o projeto que altera regras sobre prestação de contas, punições e funcionamento administrativo partidário, modificando diversos pontos da Lei dos Partidos Políticos. Relator da proposta, o deputado Rodrigo Gambale, do Podemos de São Paulo, argumentou que o projeto foi construído a partir das demandas dos líderes partidários, com o objetivo de dar mais segurança jurídica às legendas. Já os deputados contrários ao projeto destacaram que nenhum parlamentar subiu a tribuna para defender a proposta no plenário. O projeto proíbe bloqueios e penhoras automáticas sobre recursos do fundo partidário e do fundo eleitoral, exceto em casos de uso irregular reconhecido pela Justiça Eleitoral, ponto criticado pelo deputado Kim Kataguiri, do Missão de São Paulo.
6: E aqui eu faço chamo a atenção de todos os partidos que dizem defender o trabalhador. Esse projeto está dizendo o seguinte: se um partido contratar um trabalhador e ele der calote nas verbas trabalhistas, se o partido não pagar o INSS, se o partido não pagar o FGTS, esse partido não poderá ser penhorado.
5: A deputada Adriana Ventura, do Novo de São Paulo, criticou a falta de debate sobre o projeto, que foi divulgado publicamente apenas 30 minutos antes da votação. Ela reconheceu que a proposta simplifica a burocracia, mas classificou como aberração o trecho que suspende processos administrativos e judiciais dos partidos anteriores durante fusões entre legendas.
7: Um partido se alimenta de dinheiro público, se é sustentado com dinheiro público do cidadão brasileiro, faz um monte de irregularidade. Aí, o que acontece? Tem uma fusão, então tem um partido podre que funde com outro partido. Tudo do partido podre não passa para o novo, ele não assume responsabilidade nenhuma. Tudo é suspenso. Isso é grave, gente.
5: Segundo o texto, o novo partido responderá pelas dívidas das legendas anteriores, mas não sofrerá suspensão de recursos do fundo partidário por irregularidades em contas antigas que já foram julgadas. A deputada Fernanda Melchiona, do PSOL do Rio Grande do Sul, pontuou que os cidadãos não têm acesso ao prazo de 15 anos para pagarem suas dívidas, ponto que também está na proposta.
7: Digo mais, o aumento das parcelas em 180 parcelas é 15 anos. Para os partidos pagar. O pobre do povo pega ali no cheque especial, tem que pagar, senão é o juro, não sei o que. Os partidos vão ter 15 anos, independente do valor.
5: O texto também prevê que em semestre eleitoral não poderá haver suspensão de repasse

0: do fundo partidário ou do fundo eleitoral por irregularidades em prestações de contas anteriores. Outra mudança trata da análise das contas partidárias. O texto determina prazo de até 3 anos para julgamento dos processos de prestação de contas pela Justiça Eleitoral. Se esse prazo não for cumprido, o processo poderá ser extinto por prescrição. O projeto ainda cria regras para uso de aplicativos de mensagem por partidos e candidatos. As legendas poderão registrar números oficiais para envio de mensagens a eleitores e essas contas não poderão ser bloqueadas pelas plataformas sem decisão judicial. A proposta, que foi chamada de mini-reforma eleitoral, vai ser agora analisada pelos senadores. Da Rádio Câmara de Brasília, Daniele Lessa.
1: Direitos Humanos. Charles Fernandes, do PSD da Bahia, registra o Dia Nacional da Luta Antimanicomial, celebrado em 18 de maio. O parlamentar ressalta a importância da mobilização por um modelo de tratamento humanizado, digno e em liberdade para pessoas em sofrimento psíquico.
2: Charles Fernandes lembra que a data também marca os 25 anos da Lei da Reforma Psiquiátrica. O deputado defende o fortalecimento da rede de atenção psicossocial com a ampliação dos CAPs e das residências terapêuticas.
1: Saúde. Otone de Paula, do PSD do Rio de Janeiro, cobra do Executivo Federal o recolhimento de um guia sobre pré-natal distribuído pelo Ministério da Saúde. Ele argumenta que o material descumpre o compromisso do governo de vetar políticas públicas que abordem a interrupção da gravidez.
2: Otone de Paula contesta as diretrizes do documento ao apontar que o texto oficial substitui as palavras mãe e gestante pela expressão pessoas que gestam. Ele reforça sua discordância com a destinação de recursos públicos para informativos que tratam do tema.
1: Segundo denúncia de Marangoni, do Podemos de São Paulo, empresas de auditoria médica estariam negando procedimentos de saúde em larga escala. Ele cita o caso de uma empresa que utiliza algoritmos e planilhas controlados pelos próprios planos de saúde para tomar decisões.
2: Marangoni argumenta que a negativa de cirurgias e tratamentos sem análise médica individualizada desrespeita a lei do ato médico e o código de ética da categoria. O deputado defende uma CPI para investigar as operadoras e cobra fiscalização mais rigorosa da Agência Nacional de Saúde Suplementar.
1: Últimas notícias. As votações de hoje no plenário da Câmara começaram no meio da tarde. A edição de amanhã vai trazer informações sobre a pauta de projetos em discussão ao longo da semana.
2: Termina agora o Jornal Câmara dos Deputados com trabalhos técnicos de Everson Urani e apresentação de José Carlos Andrade e Luciana Vieira. Uma boa noite para você.
1: Uma ótima noite. A Voz do Brasil volta amanhã.
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noite especial. Muito obrigado pela presença de cada um de vocês nessa noite singular que vai marcar nossa carreira.

0: Tira o chute aí.
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Quando a gente pede por alguma coisa, a gente tem que estar muito atento, porque às vezes o sinal que você tanto espera está mais perto do que você imagina.

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0: Obrigada, Yasmin, maravilhosa, nossa madrinha.
1: Obrigada, amigas, Deus abençoe.

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1: Bom dia, Marcelo Costa. Bom dia, família. Bom dia, pais e filhos, filhos e pais. Bom dia, trabalhadores e trabalhadoras, viajantes, motoristas. Grande abraço, bênçãos de Deus na vida dos ministros extraordinários da palavra, ministros extraordinários da comunhão eucarística. Bom dia aos que estão aí perseverando nos grupos de reflexão. Abramos cada dia mais o coração à palavra e nos deixemos guiar e conduzir por ela. Bom dia, doentes, enfermos, famílias enlutadas, idosos, os que cuidam dos doentes e idosos. Que o Senhor proteja, ampare, fortaleça, guie em todos os momentos da própria vida. Orações e preces aos catequistas e catequizandos. Prezado ouvinte, querida família, estamos na semana da Ascensão do Senhor e de oração pela unidade dos cristãos. Estamos nos preparando para Pentecostes. Neste contexto, a liturgia da palavra destaca a unidade, pois o Espírito Santo é aquele que nos une na diversidade. Unidos não significa uniformidade, e sim a soma daquilo que temos em comum em prol de um bem maior, o reino de Deus. A liturgia da palavra de hoje destaca esse elemento, mostrando que a divisão enfraquece e dificulta a missão, enquanto a união

fortalece, promove o reino. Esse é o desejo de Jesus e foi o desejo de Paulo, como também vemos na primeira leitura de hoje, Atos dos Apóstolos 22. No texto de hoje, Paulo é o pivô de um conflito desencadeado na comunidade, causado pela divergência de doutrina, e esta, por sua vez, causa desunião, discórdia, gerando conflitos e até violência. Ainda vemos em muitos países, e às vezes perto de nós, situações de violência causadas pela intolerância religiosa e, por que não dizer, pela ignorância religiosa. Tal divergência e desunião fazem com que Paulo seja preso. Mesmo assim, não cessam os conflitos. Quando um povo não se esforça para obter a unidade, a consequência disso são grandes desentendimentos. Diante das acusações, Paulo é levado ao tribunal e ali querem saber quais são as acusações que pesam sobre ele. Paulo diz: "Estou sendo julgado por causa da nossa esperança na ressurreição dos mortos." É a palavra, é o motivo, essa é a essência do cristianismo. Paulo fala isso, pois sabia que ali estavam presentes partidários de outros grupos religiosos. Paulo pertencia ao grupo dos fariseus, mas estava imbuído da doutrina cristã. Reze comigo a oração deste dia. O vosso Espírito, Senhor, infunda em nós a riqueza dos seus dons e nos dê um coração que vos agrade, tornando-nos, em sua misericórdia, sempre mais dóceis à vossa vontade. Por nosso Senhor Jesus Cristo, vosso Filho, que é Deus, e convosco vive e reina na unidade do Espírito Santo, por todos os séculos dos séculos. Amém. Primeira música da nossa prece do amanhecer, oração pela igreja.

Prezado ouvinte, querida família, o evangelho deste dia, São João capítulo 17, versículos de 20 ao 26. Naquele tempo Jesus ergueu os olhos ao céu e rezou dizendo: Pai Santo, eu não te rogo somente por eles, mas também por aqueles que vão crer em mim, pela sua palavra, para que todos sejam um como tu, Pai, estás em mim e eu em ti, e para que eles estejam em nós, a fim de que o mundo creia que tu me enviaste. Eu dei-lhes a glória que tu me deste, para que eles sejam um como nós somos um, eu neles e tu em mim, para que assim eles cheguem à unidade perfeita e o mundo reconheça que tu me enviaste e os amastes como me amaste a mim. Pai, aqueles que me deste, quero que estejam comigo onde eu estiver, para que eles contemplem a minha glória, glória que tu me deste, porque me amaste antes da fundação do universo. Pai justo, o mundo não te conheceu, mas eu te conheci, e estes também conheceram que tu me enviaste. Eu lhes fiz conhecer o teu nome, e o tornarei conhecido ainda mais, para que o amor com que me amaste esteja neles, e eu mesmo esteja neles. Palavra da salvação, glória a vós, Senhor. Prezado ouvinte, querida família, o que Jesus pede ao Pai nesta oração? Pede a unidade, pede que todos sejam um, como Deus é um, é a unidade na Trindade, que lembra a nossa unidade na diversidade. Somos distintos, cremos de modo distinto, com mais tais distinções devem representar a riqueza de nossa fé e não nos desunir e empobrecer. Toda desunião significa empobrecimento da fé, uma fé fragmentada que gera intolerância e desrespeito não pode ser algo de Deus. É preciso pensar sobre isto nessa semana de oração pela unidade dos cristãos e ver em que ainda somos intolerantes. Jesus nos quer semelhantes a Ele, unidos no amor, unidos no respeito. Que a nossa crença, caro ouvinte, querida família, seja no Deus da vida, sem nos prendermos a detalhes

desta ou daquela forma de crer. Assim, estaremos sempre com Ele, unidos a Ele e dando provas de fato o que nós o conhecemos. Apenas o amor é capaz disso. O amor que Cristo nos ensinou, o amor de Deus. Somente o amor é que nos mantém unidos a Cristo e aos irmãos e irmãs. E nesta semana de oração pela unidade dos cristãos, nos fortaleça nesse amor e no respeito ao próximo, mesmo que o próximo acredite de modo diferente do nosso. Pai nosso que estais no céu, santificado seja o vosso nome. Venha a nós o vosso reino, seja feita a vossa vontade, assim na terra como no céu. O pão nosso de cada dia nos dai hoje, perdoai as nossas ofensas, assim como nós perdoamos a quem nos tem ofendido. E não nos deixeis cair em tentação, mas livrai-nos do mal. Prezado ouvinte, querida família, nossa programação paróquia de São Lourenço continua a novena do Espírito Santo até sábado, dois horários, 5:30 da manhã e 14 horas, 2 horas da tarde, na Igreja Matriz do São Lourenço. E também às 18:10, hoje e também amanhã, sexta-feira, nossa missa transmitida na Igreja Matriz do São Lourenço. E no sábado, a nossa missa transmitida às 19 horas. Que Deus nos ilumine, que Deus nos dê a graça da perseverança, que Maria, dentro deste mês todo mariano, continue nos ensinando o caminho da perseverança. Última música, Deus é Amor, Padre Ezequiel, pela intercessão de São Lourenço, desça sobre você, sua família, nossos lares. A bênção de Deus Todo-Poderoso, Pai, Filho e Espírito Santo. Amém. Felicidades, grande abraço, um dia abençoado. Na sequência, o Jornal Regional. E até amanhã, neste mesmo horário, nova prece do amanhecer.

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1: 6:23. Bom dia, hoje é quinta-feira, 21 de maio. Está começando agora a edição 8.985 do Jornal Regional. E você confere na edição de hoje, o Conselho define estratégias em Manhuaçu para o mês de combate às drogas. Pedagogos fortalecem alfabetização em Minas e impulsionam resultados históricos na educação. Simulador de capotamento chama atenção para a segurança no trânsito. Inquérito apura comportamento possessivo de suspeito em caso de feminicídio em Manhuaçu. Polícia Civil e Militar resgatam menor e apreendem autor de estupro em Manhumirim. E Operação Conjunta apreende 12 quilos de crack avaliados em R$220 mil na BR-262.
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1: Céu encoberto em Manhuaçu na manhã desta quinta-feira. A temperatura no momento está em 17 graus. Confira outras informações sobre o clima e o tempo com o professor Rui Brandos Reis.
3: Olá, bom dia. Previsão de aumento da nebulosidade no decorrer do dia em todos os municípios da Zona da Mata, com pancadas de chuvas isoladas à tarde. Temperatura máxima em Manhuaçu, Manhumirim, Altitibá e Espera Feliz, entre 22 a 23 graus. É a frente fria que chegou no litoral do Espírito Santo e que influencia nas condições do tempo em algumas regiões de Minas Gerais. Também há possibilidade de chuvas à tarde nas regiões sul, Campo das Vertentes, Central, Leste e Alto Paranaíba. Capital Mineira, com pancada de chuvas à tarde, temperatura máxima em torno de 24 graus. Direto da Climatempo, Rui Brandos Reis.
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1: 6:24, o Conselho Municipal de Políticas sobre Drogas, o COMAD, realizou nesta quarta-feira uma reunião estratégica na sede da Secretaria de Trabalho e Desenvolvimento Social. O objetivo principal do encontro foi planejar e definir o cronograma de ações para o mês de conscientização e combate ao uso de álcool e outras drogas, que é celebrado em junho. A secretária executiva do Conselho, Ana Paula Sattler, reforça a necessidade de uma participação ativa das entidades locais para fortalecer o impacto das atividades no município.
4: O COMAD, ele é paritário, né, como nós dizemos. Então, metade dele é constituído por pessoas que representam o governo e metade que representam a sociedade civil. E nós temos uma sociedade civil muito participativa, né? Hoje, na reunião, nós tivemos o CAF, com uma representante aqui presente, e a Casa de Acolhimento Bom Samaritano também presente. Além disso, a AMEN também faz parte do COMAD, a comunidade terapêutica, e eles são sempre muito bem-vindos, né? Nós precisamos de dar as mãos para discutir essa política pública tão importante e relevante. Hoje a pauta foi voltada para a organização da campanha do mês de junho, que é a campanha Carro-Chefe do COMAD, né? Que se trata do Dia Internacional de Combate ao Uso e Abuso de Álcool e Outras Drogas, que é marcado, né, no mês de junho. Então é um mês que a gente trabalha essa pauta com mais importância, né, com mais prioridade. E hoje o Conselho se reuniu para definir como serão as estratégias, onde nós estaremos presentes para falar sobre essa temática, como isso vai acontecer nesse ano de 2026.
1: Ana Paula destaca a dinâmica de atuação do Conselho e como a estrutura trabalha na articulação de políticas públicas de prevenção e acolhimento.
4: Um ponto muito sensível, porque a gente sabe que ela leva para outros caminhos, né, que são muito prejudiciais. Então nós temos dois públicos aí, o público infanto-juvenil, né, as crianças, os adolescentes, os jovens, onde a gente trabalha a prevenção, que é mostrar os prejuízos que a droga causa, como evitar, fazer essa campanha mesmo mostrando os aspectos negativos da droga e tentando trabalhar o convencimento, a conscientização, a orientação. O outro público são aquelas pessoas que já foram acometidas pelo vício, que estão em tratamento, e aí nós temos os serviços como o CAPS, né, aqui em Manhuaçu, o CAPS AD, as comunidades terapêuticas que trabalham com essas pessoas.

0: pessoas que já caíram nesse ponto. Então, são pessoas que estão tentando sair da situação de vício no álcool ou outras drogas. E o foco do COMAD, ele é muito voltado para o acompanhamento dessas políticas públicas, seja de prevenção, seja de ações mesmo para auxiliar aqueles que estão no vício a saírem dessas circunstâncias.
1: O monitor de dependentes da FUMAP, João Leandro Ferreira, integrante do Conselho desde o ano passado, explica como o reflexo prático dessas ações comunitárias ajuda no dia a dia do tratamento e da recuperação.
2: Nosso trabalho aqui no Conselho, no COMAD, eu estou no COMAD desde o ano passado, né, e a gente tem visto bastante frutos, né, sendo muito produtivo o COMAD aqui na nossa cidade. Né, com bastantes ações, ano passado tivemos uma palestra, né, com o Bruno lá de Belo Horizonte, ele veio, passou, né, uma palestra para as crianças sobre drogas, o convívio, né, da droga, dando os testemunhos dele mesmo, de vivência de pessoas da equipe dele. Né, então a gente vê bastante frutos, né, sendo colhidos depois dessa palestra. Né, e agora com mais uma ação que está por vir, né, que é o Fique Vivo, que vai acontecer lá na comunidade da Matim, no bairro Matim, né, no próximo dia 30. A gente espera que todos estejam lá.
1: 6:29. E no próximo bloco você confere no Jornal Regional: pedagogos fortalecem a alfabetização em Minas e impulsionam resultados históricos na educação. E simulador de capotamento chama atenção para a segurança no trânsito.
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2: E o dólar inicia a quinta-feira cotado em R$ 5,00, queda de 0,74%. Já o euro negociado em R$ 5,81, queda de 0,56%. Na região de Maiuaçu, café arábica, bebida dura tipo 6, safra nova, saca 60 quilos, cotado em R$ 1.616. O café arábica Rio saca 60 quilos, negociado em R$ 1.041. As informações são do site agrolink.com.br.
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2: 6 horas 34 minutos. Mais do que acompanhar planejamentos e organizar rotinas escolares, os pedagogos estão entre os profissionais que ajudam a transformar a escola em um espaço de diálogo, acolhimento e desenvolvimento. Celebrado ontem, quarta-feira, dia 20, o Dia do Pedagogo, ele evidencia a importância desses profissionais na construção de uma educação de qualidade. Nas escolas estaduais mineiras, os pedagogos atuam diretamente no acompanhamento da aprendizagem, no suporte aos professores, na mediação entre escola e família e na criação de estratégias que auxiliam os estudantes em diferentes etapas do processo educacional. O supervisor pedagógico da Escola Estadual Cordovil Pinto Coelho, aqui de Maiuaçu, o Osiel Mendes Paiva Júnior, reforça que o trabalho pedagógico é essencial em todas as etapas da aprendizagem.
3: O supervisor pedagógico exerce nos dias atuais papel fundamental na articulação entre gestão, professores, estudantes e comunidade escolar. Mais do que acompanhar processos administrativos e pedagógicos, ele atua como mediador da aprendizagem, incentivador da formação docente e promotor de práticas educacionais mais humanas, inclusivas e significativas. Em um cenário marcado por constantes transformações sociais e educacionais, o supervisor torna-se essencial para a construção de uma escola democrática, reflexiva e comprometida com a qualidade da educação.
2: 6h36, foi realizado ontem, quarta-feira, na unidade do DER, em Manhumirim, mais uma edição do simulador de capotamento, ação promovida durante a campanha Maio Amarelo. Neste ano, a atividade contou com um caminhão adaptado para simular situações de acidente e também mostrar aos participantes a importância do uso do cinto de segurança. Confira mais na reportagem de Ana Flávia Domingos.
4: Além de simulador, o público também participou de experiências com óculos que simulam os efeitos da embriaguez e do uso de drogas na condução de veículos. Quem participou da ação pôde entender na prática os riscos causados pela imprudência no trânsito e como atitudes simples podem ajudar a evitar acidentes. O agrônomo Sérgio Emílio participou da atividade e falou sobre a experiência vivida no simulador.
5: A gente que trabalha muito aí na estrada, né, vai convivendo dia a dia e perde esse tato do que pode acontecer, né, de acidente na estrada. A gente vai com o tempo não prestando atenção do que pode acontecer, né. E hoje aqui, né, essa simulação, ela simula condições reais, inesperadas, né, que faz a gente lembrar novamente de ter atenção quanto, né, a não acontecer, a evitar esses acidentes, né. O simulador de capotagem foi uma novidade para mim. Eu não imagino ter essa sensação de passar por uma situação dessa, de, né, um acidente onde a gente pode capotar com um veículo, né. Então isso dá um alerta para a gente.

0: de algo que a gente não pode deixar acontecer, né?
1: A ação é realizada todos os anos durante o Maio Amarelo e busca conscientizar motoristas e passageiros sobre segurança no trânsito. O chefe da 29ª Unidade Regional do DRMG, Marcos Alexandre, destacou o trabalho desenvolvido durante a campanha e falou sobre situações que podem ser evitadas no dia

0: são importantes. Né? O motorista tem que ter atenção redobrada, tanto para quem olhando para frente, olhando para os lados, olhando para o retrovisor. A nossa região tem animais soltos na pista. Então, todo esse complexo de eventos pode acarretar em algum acidente. Então, esse simulador, ele pode acontecer de qualquer maneira. No caso aqui, a gente tem um caminhão, ano passado foi um carro pequeno. Temos também hoje simuladores de óculos de realidade que remete ao alcoolismo, né? Uma pessoa embriagada dirigindo, que você consegue colocar o óculos e simula como é que seria a visibilidade e o de sono também.
1: A Polícia Militar Rodoviária também participou da mobilização. Durante a ação, os militares orientaram motoristas sobre cuidados nas estradas da região. O sargento Diego falou sobre as principais causas de acidentes registrados nas rodovias.
2: Lembrando aí que as rodovias da nossa região aí, nos últimos meses tem tido um elevado número de sinistros aí, né? E a gente tem tentado, de toda forma, aí, essa redução. A maioria dos acidentes, as causas principais são embriaguez ao volante, ultrapassagens em locais proibidos, não somente em faixas contínuas, mas também curvas, aclives, declives, locais perigosos, e também a questão do excesso de velocidade. Então a gente tem fiscalizado aí para ver se a gente consegue reduzir esse número de acidentes.
3: 6h40 e daqui a pouco você confere: inquérito apura comportamento possessivo de suspeita em caso de feminicídio em Manhuaçu. E polícia civil e militar resgatam menor e prendem autor de estupro em Manhumirim.
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3: 6 horas 44 minutos. A morte de Maria Aparecida Pereira Vieira, de 50 anos, esfaqueada dentro de sua própria residência no bairro São Jorge no último domingo, gerou a abertura de um inquérito pela Polícia Civil de Manhuaçu. O caso levanta discussões sobre as linhas de apuração dos crimes de gênero, os antecedentes de violência doméstica e o funcionamento dos mecanismos de prevenção disponíveis para vítimas em situação de risco. Diante da gravidade da ocorrência, a titular da Delegacia Especializada de Atendimento à Mulher, a delegada doutora Adeline Ribeiro, detalha os rumos da investigação.
4: Na verdade, a Polícia Militar foi acionada no dia dos fatos e quando eles chegaram lá, eles já entenderam, né, que estava acontecendo uma situação de violência doméstica, pois a vítima gritava por socorro, mas como a porta estava trancada, eles tiveram uma certa dificuldade para entrar, né, e socorrê-la de maneira mais rápida. Mas, contudo, né, eles fizeram todo o esforço para que isso acontecesse e realmente chegaram lá e viram a vítima, né, extremamente ensanguentada, ocasião a que acionaram o socorro. Já durante o atendimento, né, infelizmente ela veio a óbito e foi percebido, né, pelo médico legista que ela teve mais de 15 perfurações pelo corpo, né, o que demonstra bastante violência por parte do agressor. Foi possível perceber através das testemunhas que o autor estava demonstrando um comportamento possessivo e paranoico, já que ele estava a todo momento, né, falando que a vítima estava perseguindo ele, estava suspeitando que ele estava, né, praticando algum tipo de traição e estava monitorando ali todas as atitudes dele. Então, o que pode ser que tenha gerado aí a briga no dia dos fatos? Além disso, há notícias também de que ele fazia uso de droga. E com isso, né, nós estamos finalizando o caso, já que ele acabou sendo preso em flagrante pela Polícia Militar. E aí temos alguns dias ainda para mandar o inquérito devidamente concluído à Justiça.
3: Ao verificar o histórico dos envolvidos na unidade policial, constatou-se que a vítima já havia solicitado intervenção legal anteriormente.
4: Então, na verdade, né, consultando o sistema informatizado da Polícia Civil, nós percebemos que em 2017 ela havia feito um registro de ameaça, né, alegando que ele não estava, né, conformado com a separação que ela estava almejando. Contudo, ainda no mesmo ano, ela reatou o relacionamento com ele e, com isso, a medida protetiva que ela havia requerido acabou sendo revogada. Depois disso, ela nunca mais nos procurou, nunca mais tivemos nenhum tipo de registro, né, em que ela tenha relatado aí recentes violações, né, e agressões por parte dele. Então, a gente acredita que ela estava vivenciando isso sim, até porque a gente está terminando de verificar essas informações em que as brigas eram constantes, então ela estava sim vivenciando algum tipo de violência doméstica, porém ela não nos procurou, embora a Polícia Civil estivesse lá, né, pronta para recebê-la.
3: Doutora Adeline Ribeiro destaca que os dados estatísticos do município de Manhuaçu correlacionam diretamente a ausência de medidas protetivas vigentes com casos de violência doméstica.
4: Então, na verdade, né, toda a sociedade, principalmente, né, as vítimas que estão sofrendo a violência doméstica, elas precisam estar mais atentas e levar

0: com mais seriedade qualquer tipo de sinal de violação. Então, o que a gente mais uma vez reforça aqui é que essa, né, não é a primeira mulher. Pelo contrário, todos os nossos casos de feminicídio que temos registrado aqui em Manhuaçu, que são poucos, mas temos, né, todas as mulheres não haviam nos procurado, né, para requerer algum tipo de medida. E as que tinham nos procurado, aconteceu o que aconteceu com essa vítima, que ela, na verdade, ela revogou a medida protetiva dela a partir do momento que ela reatou com ele. Então, os nossos números, né, indicam fortemente que a medida protetiva, ela salva vidas, ela indica que a mulher precisa, né, pedir ajuda, pedir socorro, denunciar no primeiro ato de violência, porque fica muito claro, né, que o ciclo de violência, ele continua, e a mulher, quando ela não dá esse primeiro passo e ela continua aceitando esse tipo de violência, infelizmente acaba acontecendo o feminicídio, né? Quando aconteceu isso no domingo, né, nós imediatamente procuramos registros dela, podendo imaginar que ela, né, seria uma vítima recente nossa, mas infelizmente percebemos que ela entrou na nossa estatística de que ela morreu porque ela estava sem proteção.
1: 6h49, uma ação conjunta das polícias civil e militar resultou nesta quarta-feira na prisão de um homem de 23 anos pelo crime de estupro de vulnerável. Na mesma operação realizada na zona rural de Manhumirim, os policiais localizaram uma adolescente de 13 anos que constava como desaparecida. A investigação teve início após a mãe da adolescente comparecer à delegacia de polícia civil para relatar que a filha mantinha um relacionamento com o homem. Diante do relato, a instituição instaurou um inquérito para apurar os fatos em conformidade com o artigo 217-A do Código Penal, que tipifica a prática com menores de 14 anos. Na última segunda-feira, a genitora retornou aos órgãos de segurança pública para informar o desaparecimento da menor ocorrido na sexta-feira anterior. Os levantamentos realizados pelas equipes apontaram que a adolescente permanecia na companhia do suspeito. A Polícia Civil representou pela prisão preventiva do indivíduo, medida que obteve deferimento do Poder Judiciário. Com o mandado expedido, policiais civis e militares deslocaram-se até a zona rural do município. No local, a adolescente foi localizada e o homem recebeu voz de prisão. Após os procedimentos de praxe na unidade policial, o detido foi transferido para o sistema prisional, onde permanece à disposição da justiça. Agora, 6 horas e 52 minutos. E daqui a pouco você confere no Jornal Regional, operação conjunta apreende 12 quilos de crack avaliados em R$ 220 mil na BR-262.
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3: 6h55, uma operação integrada entre a Polícia Rodoviária Federal e a Polícia Militar resultou na apreensão de 12 quilos de crack na manhã desta quarta-feira. O flagrante aconteceu no quilômetro 34 da BR-262 em Manhuaçu e a droga está avaliada em mais de 220 mil reais. Os policiais fiscalizavam a rodovia quando abordaram uma Hyundai iX-35. O nervosismo do motorista chamou a atenção da equipe, que logo sentiu um forte odor vindo do interior do automóvel. Para confirmar a suspeita, os agentes acionaram a equipe da Roca, ronda ostensivas com cães da Polícia Militar. O cão farejador indicou o local exato onde estavam escondidas as 12 barras da droga. Ao ser questionado, o condutor confessou que buscou entorpecentes em Belo Horizonte e tinha como destino a cidade de Vitória, no Espírito Santo, serviço pelo qual receberia R$5 mil. O motorista foi preso em flagrante por tráfico de drogas e encaminhado junto com o veículo e o material apreendido para a Delegacia de Polícia Civil de Manhuaçu. 6h56, uma denúncia de movimentação suspeita mobilizou a Polícia Militar no bairro Ponte da Aldeia, em Manhuaçu, e terminou com um comerciante preso por posse ilegal de arma de fogo. O alvo da operação foi um prédio na rua 1º de Maio, onde funcionam um comércio e a casa do suspeito, conforme detalhes da Sargento Tereza.
4: Nessa terça-feira, dia 19/5, a Polícia Militar realizou operação de fiscalização no bairro Ponte da Aldeia, em Manhuaçu, após levantamentos indicarem movimentações suspeitas em um estabelecimento comercial e em uma residência localizada no mesmo prédio na rua 1º de Maio. No local, durante as buscas, foi localizado no quarto do autor, de 56 anos, um revólver calibre 22 e 23 munições intactas do mesmo calibre. Questionado, o homem relatou que possuía arma para defesa pessoal. Nenhuma substância entorpecente ou outro material ilícito foi encontrado no local. Diante dos fatos, o autor foi preso em flagrante pelo crime de posse ilegal de arma de fogo. Ele foi encaminhado para atendimento médico e posteriormente conduzido à Delegacia de Polícia Civil, juntamente com o armamento e as munições apreendidas para demais providências.
3: Seguindo aqui com informações da Sargento Tereza, uma moto furtada na cidade de Divino foi recuperada pela Polícia Militar no centro de Santa Margarida. O flagrante ocorreu na rua Joaquim Vieira, depois que o setor de inteligência da Polícia Militar cruzou informações sobre o paradeiro do veículo.
4: Nessa terça-feira, dia 19 de maio, a Polícia Militar recuperou uma motocicleta com registro de furto durante patrulhamento no centro de Santa Margarida, na rua Joaquim Vieira. Após levantamento de informações que uma motocicleta Honda CG150 cor prata estaria circulando pela cidade com queixa de furto, os militares intensificaram o patrulhamento e localizaram o veículo. Durante a abordagem, o condutor, um homem de 34 anos, foi identificado. Na fiscalização, os policiais constataram que a motocicleta possuía registro de furto ocorrido na cidade de Divino no dia 8 de abril de 2026.

0: também foram verificados sinais de adulteração veicular, como chassi raspado. O veículo foi removido para o pátio credenciado do DETRAN. O autor foi preso pelos crimes de receptação e adulteração de sinal identificador de veículo automotor, sendo conduzido à Delegacia de Polícia Civil em Manhuaçu para as demais providências.
1: Agora, 6 horas e 59 minutos. Termina aqui mais uma edição do Jornal Regional, uma produção do Tribuna do Leste e Rádio Manhuaçu. Trabalhos técnicos Marcelo Costa e João Pedro Amorim. O Jornal Regional volta amanhã a partir das 6h20. Mais notícias você confere no site do tribunadoleste.com.br. Tenham todos uma ótima quinta-feira.
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2: Bom dia, meus queridos ouvintes da Rádio Nova FM. Hoje, quinta-feira, dia 21 de maio de 2026, está começando agora o seu programa matinal favorito.

o Bom Dia Nova. Eu sou Henrique Souza e te faço companhia até às 11 horas da manhã, trazendo para você muito mais do que notícias e músicas. Aqui, o seu dia começa com energia positiva, informações fresquinhas e, claro, aquele bate-papo que você adora. Prepare-se para uma manhã repleta de música boa, dicas imperdíveis e tudo o que você precisa saber para enfrentar o seu dia com o pé direito. Então aumente o volume do seu rádio e fique com a gente, porque aqui na Nova FM, o seu bom dia começa agora!

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muito bem. E aqui no Bom Dia Nova, para começarmos o nosso dia, para começarmos bem a nossa manhã maravilhosa de quinta-feira, eu tenho uma mensagem para você. Preste muita atenção, porque esse é um momento muito especial aqui na nossa programação. É a mensagem do dia. 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

0: A mensagem de hoje é para lembrar você de uma verdade poderosa. Você nasceu para voar alto. Não permita que as dificuldades, as críticas ou o medo prendam os seus sonhos no chão. Toda grande conquista começa com coragem, fé e determinação. Às vezes a vida tenta limitar os nossos passos, mas quem acredita em si mesmo encontra forças para continuar. Você é mais forte do que imagina, mais capaz do que pensa e mais preparado do que acredita. Então, levante a cabeça, siga em frente e nunca tenha medo de sonhar grande. Porque quem confia no seu potencial não apenas voa, mas voa alto, viu? Pois é, essa mensagem para você, para fortalecer a sua fé e lembrar que com Deus você pode voar alto. Muitas vezes as dificuldades tentam nos fazer desistir, não é mesmo? Mas Deus nos renova, nos sustenta e nos dá forças para continuar caminhando. Não deixe que o medo apague os seus sonhos. Não deixe que as dificuldades apaguem os sonhos que Deus colocou no seu coração. E a palavra nos diz que os que confiam, esperam no Senhor, renovarão as suas forças, subirão com asas como águias. Deus tem planos maiores para a sua vida. E cada batalha vencida é um passo em direção à sua vitória. Então quero dizer para você, creia. Você não nasceu para viver derrotado. Você nasceu para vencer. Você nasceu para prosperar e para alcançar lugares altos. Que seu dia seja cheio de paz, fé, esperança e muitas bênçãos. Que Deus abençoe seu dia, Deus abençoe você e toda a sua família. Essa é a mensagem que eu tenho para você nesta manhã de quinta-feira. Calma, viu? Vai dar tudo certo, já deu certo. Deus é muito bom, está no controle de tudo. Tudo, tudo. Mas nunca se esqueça, seja grato e seja feliz.
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0: Muito bem, aqui no Bom Dia Nova, além de música boa, muita informação para você, meu amigo. 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
2: Rádio Nova 7:48.
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2: Onde você estiver, bom dia, meus amigos. E aí, tudo bem com você? Aonde quer que você esteja, bom dia para essa galera animada. Já chegou aí na obra, tá trabalhando, já deixou o rádio ligado aí na construção civil? Deixou, né? Bom demais, então bora pra cima pra você que está trabalhando na roça, tá na lida, meu amigo. Mais um dia, quinta-feira é assim, quintou. Calma que amanhã é sexta-feira, tá quase chegando o final de semana. Pois é, quinta-feira é bem próximo, viu? Tá bem pertinho.

perto dela. E hoje, até às 11 horas da manhã, você é meu convidado a ficar junto comigo. Eu, você e até às 11, viu? Fica aí com esse rádio ligado, porque ainda hoje vamos falar de futebol. Tem um placar esportivo com ela, Lorena Corrêa, trazendo todas as informações do que está acontecendo aí no mundo do futebol. Tem o Resenha da Nova, as notícias dos famosos, o que está acontecendo no mundo das celebridades. A gente conta para você também. Tem previsão do tempo, muita informação, muita música boa para animar o seu dia. E claro que tem a sua participação. Manda aí a sua mensagem, meu filho. Manda aí. Pega o telefone 33984541735. Esse é o WhatsApp aqui da Rádio Nova para você mandar a sua mensagem. Tô esperando, viu? É, bora trabalhar e curtir música boa? Então pega o telefone, manda aí a sua mensagem, manda o seu áudio. Quer mandar um abraço pra alguém? Quer mandar um alô pra alguém? Pros seus amigos, as suas amigas aí? Manda a sua mensagem no WhatsApp da Rádio Nova. Tô esperando, viu, seu WhatsApp? Manda aí! Bom, quinta-feira, bora dar aquela animada então? Bora chamar ele, Natanzinho Lima, pra animar o quintô! Simbora, meus amigos! 5 da manhã, é no 12 hoje, viu? Bora mexer o doce!

0: pegar o jantar com o meu cachorro. Aqui é com ela, tá tudo certo.
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1: Agora são 8 horas.
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0: 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E aí, meus queridos, tudo bem com vocês? Espero que sim, viu? Espero que você esteja bem, espero que você esteja feliz nesta manhã maravilhosa de quinta-feira. E atenção, porque eu tenho uma informação importante para você. Produtor rural, homem do campo, cafeicultor, vocês sabem que o agro não para. E a informação também não. Esse é o Agronotícias, trazendo para você as principais informações do mundo do agronegócio. Para você, cafeicultor, homem do campo, produtor rural. 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
1: CNA alerta produtores sobre o prazo de emissão do CCIR, Certificado de Cadastro de Imóveis Rurais. Está disponível para preenchimento no site do INCRA. A Confederação da Agricultura e Pecuária do Brasil, CNA, alerta os produtores rurais para o prazo de preenchimento e emissão do Certificado de Cadastro de Imóveis Rurais, o CCIR, que está disponível no site do INCRA, Instituto Nacional de Colonização e Reforma Agrária. O prazo para quitar a taxa de serviços cadastrais, que valida o CCIR de 2026, começou nesta terça-feira e termina no dia 17 de junho. O pagamento é obrigatório e o valor varia conforme o tamanho e a localização das terras. Após a data limite, serão aplicados multas e juros. O CCIR 2026 substitui o documento do ano anterior e com ele é possível transferir, arrendar, hipotecar ou partilhar o imóvel rural, além de dar acesso ao produtor ao crédito rural. A CNA orienta que a emissão do CCIR garante aos proprietários a conformidade cadastral do imóvel e, por isso, é importante estar com o certificado atualizado no ano corrente. Para obter a emissão do documento, é necessário pagar a taxa de serviço cadastral por meio de PIX, cartão de crédito ou boleto bancário. Então, atenção, produtor rural! Atenção ao prazo da emissão do CCIR, Certificado de Cadastro de Imóveis Rurais, que já está disponível para preenchimento no site do INCRA. Você já pode emitir o seu certificado produtor rural. Informações diretamente do site cnebrasil.com. 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

Muito bem, agora são 8h25. Você curtiu Marília Mendonça, Silmeira. Só música boa, Pixote, fã de carteirinha. Sucesso é aqui na Rádio Nova FM. Música boa pra você curtir. Lembrando que o nosso WhatsApp já está liberado pra você mandar mensagem. 33 3394 5417 35. Anota aí, vai, manda aquela mensagem no nosso WhatsApp. Tô esperando a sua participação, viu? Manda o seu alô. O que você está fazendo, me conta. Qual é a música também que você tá a fim de curtir? Bora participar com a gente. Vocês já sabem que aqui no Bom Dia Nova, quem manda é você. Pega o telefone, manda mensagem, daqui a pouquinho tem a sua participação. Enquanto isso, bora curtir Zé Neto e Cristiano, Textão.

0: para você. E agora nós iremos conferir como vai ficar o clima aqui na nossa cidade e também na nossa região. Nosso quadro Tempo e Temperatura. Quem traz as informações é o professor Rui Brandos Reis, direto da Clima Tempo. 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
5: Olá, bom dia. Previsão de aumento da nebulosidade no decorrer do dia em todos os municípios da Zona da Mata, com pancadas de chuvas isoladas à tarde. Temperatura máxima em Manhuaçu, Manhumirim, Altitibá e Espera Feliz, entre 22 a 23 graus. É a frente fria que chegou no litoral do Espírito Santo e que influencia nas condições do tempo em algumas regiões de Minas Gerais. Também há possibilidade de chuvas à tarde nas regiões Sul, Campo das Vertentes, Central, Leste e Alto Paranaíba. Capital Mineira, com pancada de chuvas à tarde, temperatura máxima em torno de 24 graus. Direto da Clima Tempo, Rui Brandos Reis.
0: Muito bem, esse foi o professor Rui Bran, trazendo todas as informações. Conferindo agora em Manhuaçu, nesse exato momento, está 20 graus, o céu está nublado e a máxima para hoje é de 23 graus. 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
2: 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Agora são 8h40 e o nosso WhatsApp já está liberado. Bora atender então as participações dos nossos ouvintes. Bora, meu povo, pega o telefone e adiciona. Se você ainda não tem, esse aqui é o WhatsApp da Rádio Nova.
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2: Simbora atender as participações dos melhores ouvintes desse Brasil. São os melhores, o meu amigo Matheus. Fala comigo, Matheus. Bom dia, solta a sua voz. Bom dia.
5: Bom dia, meu amigo Henrique Souza.
2: E aí, cara?
5: Neto Frederico, crime perfeito.
2: Crime perfeito.
5: Minha esposa Mandelei para todos os ouvintes.
2: Aí sim.
5: Desde já, né, já convido toda a população de Martins Soares e toda a região, em nome do prefeito José Santana Berique, da vice Márcia Pires Mota, a 12ª edição da Festa do Café, com grandes shows, Colo de Deus.
2: Olha.
5: Bernardo e Rafael, Vitinho Imperador.
2: Entendi.
5: Carlos Magalhães, DJ Duarte.
2: Olha só, aí sim.
5: Banda Forronejo. Eles, João Neto e Frederico, de 12 a 14 de junho.
2: Legal.
5: Eu fui o seu refém desse crime perfeito. Você não tem direito de tapar.
2: Que isso?
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2: Meu
5: sabendo
2: Deus.
5: Que vai me roubar de novo.
2: Não, que é isso, gente? Aplausos pro nosso amigo Matheus. Fala a verdade. 8h40 da manhã e ele soltando a voz aqui na Rádio 9 FM. Bom demais. Ai, ai, gostei, hein? Crime perfeito ao som de Matheus cantando aqui. Olha só como que o cara canta. Garganta de ouro.
5: Tudo feito um bobo. Eita, sabendo que vai me roubar de novo.
2: Pelo amor de Deus. É isso aí, valeu, Matheus. Tamo junto. Um abraço pra você, meu amigo. Quem tá participando, bom dia, dona Geralda, fala comigo, minha querida.
6: Bom dia.
2: Tudo bem?
6: Rádio Armando pra mim, Guilherme Silva.
2: Guilherme Silva?
6: Apaixonada, sua escolha.
2: Deixa comigo.
6: Você pra minha família do Coteiro, a minha família do Rebelo.
2: Tá bom, um abraço pra senhora, meu amigo Pedro Paulo PP, participando aqui. Bom dia, Pedro Paulo. Eduardo, lá no bairro Matim. Alô, Eduardo, pedindo música, Henrique. Toca aí aquela música do Hugo Henrique, dia 1. Boa, sucesso. Um abraço pra você. A minha amiga Jaqueline. Oi, Jaqueline, tudo bem, minha querida? Tá participando com a gente, né, Jaque? Um abraço. Jaqueline Marques. Henrique, que mensagem maravilhosa a de hoje. Ah, que bom que você gostou. A gente sempre começa o nosso dia assim, com uma mensagem de fé. Sempre agradecendo a Deus também, né, Jaqueline? Minha amiga Rose, oi Rose, e a mulherada toda trabalhando. Henrique, toca aí um forró pra animar essa mulherada aqui no restaurante, na cozinha do restaurante. Um abraço, ótimo dia, viu? Pra todas vocês, a Denise, a Rose, a Gilza, agora tem a Gabi, a Nátila, Gabriele, Sky, é isso? Sky? Hugo, a Silva, um abraço a todos vocês. Ótimo dia, Gumercino Ferreira. Alô, Gumercino, bom dia. Dona Margarete, lá em Vespasiano, participando também. Meu amigo, fala comigo, Bahia. E aí, cara, é o Thales, bom dia.
7: Bom dia, amigo,
2: esse aí também canta, viu?
7: E falar pra você.

0: Quintou, hein?
1: Calma aí.
0: E quintou vai ser mais bom. Toca a música do Natalzinho mesmo.
1: Qual música?
0: E fala aquela frase lá, é: viver é diferente, tá vivo.
1: Chama!
0: E fala aquela frase que tá rochando aqui, o bonde. Aí eu vou me apegando, aí você liga pra bagunçar minha vida. E você sabe.
1: Aí ele também canta aí, ó. Ai, ai, que isso, gente, a galera tá animadíssima hoje, eu vou te contar, viu? Bom, é assim, se você quiser participar dessa resenha, é só você mandar sua mensagem, pode cantar também, viu? A galera hoje resolveu soltar o gogó aqui na cantoria, hein? Pelo amor de Deus, tá certo, aqui é o seu momento. Legal demais. Bom, já que tá todo mundo pedindo, né? Depois do intervalo comercial, você vai curtir essa pancada aqui, ó. Mas é daqui a pouquinho, depois do intervalo comercial.

0: Daqui a pouquinho na Rádio Nova FM você vai curtir Eric Lande com Natanzinho Lima, Pilantra e Meio. Viver é diferente, tá vivo. Mas é daqui a pouquinho, já já a música volta. Daqui a pouquinho depois, intervalo comercial.
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0: João Neto. João Neto e Frederico, crime perfeito. E olha só, essa música quem pediu foi o meu amigo Matheus. Ele não só pediu, e também cantou um pedacinho dela, olha só.
1: Ó. Eu vou reconstruir tudo feito um bobo, sabendo que vai me roubar de novo.
0: Olha só, tá vendo? Lembrando que você pode soltar a sua voz aqui no WhatsApp da Rádio Nova. Vai lá, mostra todo o seu talento. Sabe cantar? Quer mandar um áudio?

0: Cantando só um trechinho, né? Só a capela. Manda aí também. Eu quero saber, será que nós temos grandes cantores aqui na nossa região, galera? É, não precisa ser profissional, não, cara. Aí, ó, até meu amigo tá cantando aí, ó. Ai, ai. Quem tá participando comigo, deixa eu ver. Bom dia, bom dia. Solta a sua voz aqui no WhatsApp do Bom Dia Nova. Quem fala?
1: Bom dia, Henrique. Aqui é Luiz Felipe, do bairro Santa Teresinha. Tô aqui na lavoura, colhendo aquele cafezinho.
0: Aí sim, um abraço pra você.
1: Gostaria de pedir uma música aí do Gustavo Lima, da sua preferência.
0: Ah, legal.
1: Aproveitando fazer um convite pra galera aí de Manhuaçu e região. A gente tá se encontrando lá na Fan House pra curtir amanhã, sexta-feira.
0: Legal.
1: A partir das 9 horas. Tchau, obrigado.
0: Tchau, obrigado. Um abraço pra você, meu amigo. Tamo junto. Valeu. Tá na lavoura. E amanhã? Amanhã é sextou, né, galera? Amanhã tem rolê pra turma toda. Final de semana promete. Bom, a gente sempre tem uma agenda cultural aqui e amanhã a gente vai falar de todos os eventos que acontecem na nossa região, no Resenha da Nova, viu? Um abraço pra você, meu amigo. Tamo junto. Quem tá participando, bom dia. Fala comigo, Jairo. Solta a sua voz. Ah, peraí, né? O Jairo tá cornetando o Vasco. Meu Deus do céu. Fala comigo, Jairo. Bom dia. E aí, cara?
2: Ô, Henrique, bom dia. Aqui é o Jairo. É
0: bom ou não?
2: Eu gostaria de ouvir uma música aí com...
0: Qual música?
2: Lima.
0: Qual música? Qual o nome dela?
2: Não sei se você tem ela na playlist sua aí, não. O nome dela é 25 milhões. É uma música nova dele. Boa, tá? Linda a música. Bonita. Aí eu gostaria de ouvir essa música e oferecer pra toda a galera que trabalha comigo na Jato.
0: Opa, Jardim, um abraço pra todo mundo.
2: Pra todos os ouvintes da Nova e pra você.
0: Um abraço.
2: Ô, Henrique,
0: oi.
2: Chuchu hoje tá triste, hein?
0: Que isso?
2: O Vasco já tomou ontem 3-1 e meu Flamengo ganhou, né? Então ele tá triste hoje.
0: Tá chateado. Ô,
2: Henrique, obrigado, valeu.
0: Valeu.
2: Até mais.
0: É nóis, meu amigo, tamo junto. Ô Jairo, você sabe que o Ronaldão, ele fica mais triste, na verdade ele fica mais feliz, né? Eu nunca vi ele fica preocupado com o Flamengo, cara. O Ronaldão Chuchu, ele fica preocupado mais com o Flamengo, tá? Se o Flamengo perde, ele fica todo feliz. O Vasco dele perdeu também, né? E o Flamengo ganhou, hoje Ronaldão tá tite. Ai, ai, ai. Fica tite não, Ronaldão. Fica triste não. Um abraço pra você, ó. O Jairo que tá falando, sou eu não, hein? Minha amiga Jaqueline da Costa. Oi, Jaqueline. Jaqueline da Costa mora no bairro Nossa Senhora Aparecida. Henrique, gostaria de participar do sorteio. Quero ganhar o bolo da padaria Fórmula do Pão, hein? Um abraço pra você. Ah, tá bom, minha amiga. Boa sorte. Tem que cruzar os dedos pra ter sorte, viu? Quem tá na sintonia, bom dia, bom dia. Fernanda, oi Fernanda, tudo bem mulher? Bom dia pra você. Pedindo música do Gustavo Lima, a nova dele, Henrique. Fernanda, daqui a pouquinho vai rolar a sua música então, tá bom? Depois fala aí. Onde você está? Qual é o seu bairro, a sua cidade, Fernanda? Quero mandar um abraço pra você, pra todo mundo aí, viu? Ah, legal demais. Daqui a pouquinho vai rolar Gustavo Lima, que tá lançando música nova pra você curtir aí. Boa sorte, quero participar do sorteio, Henrique. Aí sim, agora minha amiga, a Flávia Largatixa. Oi, Largatixa. Bom dia, Flávia, lá no Guarani, participando com a gente. Ô, mulher.
3: Bom dia.
0: Fala, Flávia.
3: Tudo bem?
0: Bom dia.
3: Flávia do Guarani. Quero ouvir a música do Luan Santana. Amar não é pecado, passa a música pra mim. Quero oferecer,
0: tá bom,
3: pra minha filha Caroline, para o Ito, para Juliano, para o Luiz Henrique, para Pietro, para o José Márcio.
0: Que Luiz isso, Henrique, pra todo mundo!
3: Maria Márcio,
0: calma
3: para
0: aí!
3: Maria, para Denise,
0: eita,
3: para Jandira, para Ana Maria,
0: meu Deus,
3: do Código de Resgate, e para a comadre Ivana no Jaguaraí,
0: eita,
3: e para meu... Dona Margarete em
0: BH, e nunca mais parou.
3: E para o Rafinha.
0: Gente!
3: E
0: mais
3: para
0: alguém?
3: Você, passa minha...
0: Calma, mulher, vai passar sua música agora. Pronto, resolvi. Mandou um abraço pra todo mundo. Meu Deus, que isso? Bom, bora curtir. Luan Santana, Amar Não É Pecado. Pra você, minha querida. Bora curtir, Flávia.
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2: Muito bem, agora são 9h04 e ela já chegou com tudo. Chegou contente, sorridente. Bom dia, Lorena Correia. E aí, tudo bem?
3: Bom dia, Henrique. Bom dia para os nossos boleiros e boleiras da Nova. Muita Copa Libertadores e Sul-Americana hoje, tá?
2: Ó, você já começa dando um bom dia bem animado, porque ontem o pessoal tava falando aqui que parecia que você tava meio chateada, tava meio triste. Então você dá um bom dia animado
3: jamais,
2: pra essa galera,
3: jamais.
2: Viu?
3: Jamais. Cruzeirense não tem motivo pra ser triste nesse mundo. Agora que temos goleiro, não existe motivo pra tristeza. Show tristeza.
2: Tá certo. Bom, pessoal, mais uma edição aqui do Placar Esportivo. Com ela, Lorena Correia, trazendo todas as informações do mundo futebol. E vocês já sabem que rola aquela cornetada, aquela resenha. Se você quiser mandar uma mensagem aí, posso perguntar se tem vascaíno participando com a gente?
3: Se pode.
2: Se você é vascaíno, é flamenguista, manda mensagem aí também no WhatsApp 33984541735. No finalzinho desse quadro, a gente manda um abraço pra você e a gente tá de olho aí no que você está achando desses resultados.
3: Eu só não sei se vai aparecer vascaíno hoje, depois do que aconteceu ontem,
2: calma,
3: né? Mas
2: chama aí
3: a galera, vai.
2: Bom,
3: que...
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3: Galera, vamos lá falar de Libertadores antes de chegar no querido Vasco da Gama,
2: tá
3: que
2: bom,
3: a galera tá ansiosa.
2: A galera tá ansiosa, então você fala aí, hein?
3: Flamengo jogou ontem pela Libertadores com o Estudiantes e venceu por 1-0. É o líder do grupo com 10 pontos, já tá aí praticamente classificado para a próxima fase, sem muita preocupação. Já o Palmeiras perdeu por 1-0 para o Cerro Porteño, que agora assumiu a liderança do grupo, deixando o Palmeiras em segundo lugar com 8 pontos, 2 a menos que o Cerro. E aí, na última rodada, precisa de uma vitória e de uma combinação de resultados aí para ser classificado o Palmeiras, que o desempenho tá sendo bem abaixo, né?
2: Ixi!
3: Mas é isso. Hoje quem joga na Libertadores é o Corinthians, que enfrenta o Peñarol fora de casa. O Corinthians é o líder do grupo com 10 pontos e se vencer aí já vai encaminhar bem a sua classificação para a próxima fase da Libertadores. E agora falamos de Sul-Americana.
2: Ah, então, vamos lá. Vamos lá, né? Porque agora vai ser agora.
3: Não, vamos falar agora de Sul-Americana.
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3: Na Sul-Americana, o Santos empatou com o São Lourenço por 2-2. O Santos, gente, chegou a abrir 2 gols de vantagem. Tava com 2-0. Foi péssimo tomar esse empate fora
2: Meu
3: de casa.
2: Meu Deus do céu.
3: Porque o Santos é o lanterna do grupo, né? Então se complica muito aí. Mesmo com a vitória na última rodada, as chances de classificação são muito distantes. Vai precisar de muita combinação de resultado, de tudo dar muito errado para os outros times para conseguir se classificar, apesar de que o grupo do Santos não é um grupo com uma pontuação muito alta, não, tá?
2: Ah, é?
3: Então, sim. Mas, por isso que as chances não são... Não estão a zero ainda as chances de classificação, mas muito difícil para o Santos, que volta a tomar aí um empate dolorido na Sul-Americana. É o time que só empata na Sul. Impressionante. Já
2: isso?
3: O Botafogo venceu o Independente Petroleiro, venceu muito bem por 3-0, já está classificado aí para o mata-mata, a gente pode dizer. Botafogo muito bem na Sul-Americana. E o Grêmio venceu o Palestino por 2-0, está na segunda colocação do grupo, 2 pontos abaixo do líder, que é o Torque. E aí, numa situação um pouquinho mais confortável também, o Grêmio. Agora, gente, o Olímpia venceu o Vasco por 3-1.
2: Que isso, gente!
3: E o João Vitor Silva ainda foi expulso. Mas o Vasco não está com tudo perdido. Está na segunda colocação.
2: Aí dá esperança.
3: 3 pontos abaixo do líder do grupo, que é o próprio Olímpia, que venceu eles ontem. Vai depender da vitória na última rodada e de uma combinação de resultados.

0: dos adversários aí, mas não é o fim do mundo pro Vasco. Ainda existe uma luz no fim do túnel.
1: Olha, muito bem.
0: Torcedores,
1: calma. Calma, é. Torcedor.
0: Torcedores, calma. Sem motivo para desespero, tá?
1: Boa.
0: E o Bragantino empatou por 1-1 com o River Plate, que é o líder do grupo. O Bragantino tem 4 pontos a menos que o River. Vai precisar ficar de olho aí no Blooming, que joga hoje para ver se não perde essa segunda posição. Hoje, quem entra em campo pela Sul-Americana é o Atlético Mineiro contra o Cienciano aqui na Arena MRV, às 19 horas. Precisa desesperadamente vencer o jogo.
1: Ah, é?
0: É o lanterníssimo do grupo.
1: Ixi.
0: E precisa desesperadamente vencer esse jogo para conseguir depender de um resultado positivo na última rodada e de uma combinação boa de resultados ali para se classificar também na Sula.
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0: Eita, que teve jogo da Sul-Americana, hein?
1: Que isso, hein? Agora, de olho aqui nos torcedores. Tem cruzeirense. Você já sabe que cruzeirense, quando aparece o primeiro cruzeirense da Bom Dia, é ele.
0: É o ansioso Marcos.
1: É o Marcos. Ó, será que o Cruzeiro vai para oitavas de final da Libertadores? Ele gosta porque você tem bons palpites? Ele tá perguntando pra
0: não
1: você,
0: Lorena. Não vou dar palpite, mas eu tô confiante.
1: Ela tá confiante. É o lado clubista dela dizendo que vai. Agora, o lado jornalista, sabendo
0: também
1: da realidade.
0: Tá dizendo que vai.
1: Será?
0: É lógico. Lógico.
1: Olha aí, ela tá vendo, uma grande expectativa. Você cornetou os vascaínos e apareceu. Teve um vascaíno aqui, nosso amigo Diego, disse, deu ruim. Aí ele falou que foi time reserva.
0: Eu não tô cornetando o Vasco, mas é que a situação foi estranha, né? Um 3-1, assim. Ele
1: falou que foi time reserva, mandaram até um áudio aqui, deixa eu ver. Ó.
3: Perdeu,
1: o que é isso?
3: De novo o Vasco, não acredita!
1: É, perdeu de novo
0: o Vasco. Torcedores, calma, não é o fim do mundo. Tá tudo bem, vai dar certo, confia no time de vocês.
1: Ó, tem flamenguista aqui também, tá? Ó, nosso amigo Michel Ferreira, manda um abraço pra ele.
0: Ô Michel, a vida do flamenguista é muito boa, né? Não tem preocupação com nada, tá bem na Libertadores, tá bem no Brasileiro.
1: E mandou um áudio cornetando, que ele é corneta, tá?
4: Ô Henrique, ó. O pessoal tá procurando o Ronaldão, hein? O Ronaldão na cabeça, hein? Tomou 3 cocão ontem.
0: Ei, Ronaldão.
1: Pelo amor de Deus, Ronaldão hoje, meu amigo.
0: Vai sofrer.
1: O pessoal não vai perdoar, não, viu? É porque ele também gosta de cornetar a galera, né? Aí, meu amigo, quando chega a hora dele.
0: Futebol é isso, né? É. Se isso não tiver uma zoaçãozinha ali, não tem graça.
1: Faz parte. É isso aí. Bom, Lorena Correia, muito obrigado e até amanhã. Bom dia pra você.
0: Valeu, galera. Até amanhã.
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1: Lorena, você que é pagodeira de plantão, já sabe, né? Sempre quando alguém, assim, perde, tem que rolar ela.
0: O choro é livre.
1: Vamos lá, então, né? Porque, pra quem perde, o choro é livre.

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Canta, Mirosmar! Canta, meu filho! Aí sim, hein? Esse Mirosmar, eu vou te falar, viu? Canta, Mirosmar! Canta! 9h24, ao som de Zezé de Camargo, cada minuto, animando a nossa manhã. Vocês já sabem, tem uma galera que ama Zezé, né? Ah, quero mandar um abraço pra minha amiga Joyce, a Jojo. Alô, Joyce, bom dia pra você, minha querida. Ela tá trabalhando na escola. Ela é merendeira, né? Um abraço pra ela. Tamo junto, minha querida. E Mirosmar pra você, viu? Canta, Mirosmar. Zezé, animando.

0: Irmão da nossa manhã. E os melhores ouvintes desse Brasil, quem tá mandando mensagem, deixa eu ver, bom dia pra Ediane. Oi, Ediane, tudo bem, mulher? Fala comigo, solta a sua voz.
1: Oi, bom dia. Da Penha. Aí, eu tô te ouvindo.
0: Ah, que bom.
1: Fogo, fico te ouvindo.
0: Ah, entendi, tá de folga.
1: Você oferece uma música bem bonita pra mim.
0: Claro, do deixa
1: Gustavo
0: comigo.
1: Lima.
0: Do Gustavo Lima.
1: Tá a bom. Sua escolha. Tem isso pra Dona Hilda, põe café na roça, pra mim. Pra Floriana, que mora aqui perto de mim. Pra todo que estiver ouvindo.
0: Tá bom.
1: Falou, Henrique. Eu adoro as suas mensagens que você fala.
0: Ah, que bom. Tchau, que a senhora gosta. Muito, muito obrigado, Ediane. Um abraço pra senhora, viu, minha querida? Quem tá participando, bom dia. Bom dia, bom dia. Márcia Helena. Oi, Márcia Helena. Tudo bem, mulher? Obrigado pela sintonia, viu, Márcia? Henrique, toca aí a minha música. Me chamo Márcia, obrigado. Martim Soares. Um abraço a todo mundo em Martim Soares. Ó, a Márcia Domingues também está participando lá em Vila Nova. Oi, Márcia Domingues. Henrique, hoje é dia de TBT. Gostaria muito de ouvir a música da banda Malta. Ou Helber e Alan, Carolina Herrera. Beijos, um abraço pra você, um dia abençoado. Ah, legal, gostei. Carolina Herrera, Helber e Alan. Um abraço, minha querida, ótimo dia, viu? Daqui a pouquinho vai rolar sua música. Ó, Michel, boca de lata. Fala comigo, Michel.
2: Bom dia, Henrique.
0: E aí?
2: Manda um alô aí pra nós aqui no Galpão, aqui, Henrique. São Paulo, pro Hélio. E manda um alô aí pro Guazé, Morata, ou Fake News.
0: Que isso, gente?
2: Pergunta aí qual foi o resultado do jogo do Flamengo ontem.
0: Alô, Zé.
2: Ele é vascaíno.
0: Ele é vascaíno.
2: Pergunta aí pra mim aí, quanto ficou? Se ficou 2x1 ou se ficou 3x1 pro Olímpia? Ele sumiu, rapaz. Ele,
0: sumiu? Ronaldão,
2: quando perde, ninguém aparece. Você tá doido. Manda um alô pra ele aí. Saudações, Rubro Negro, pra ele.
0: Saudações. Tchau, obrigado. Valeu, meu amigo. Tamo junto. A galera não perdoa, né? Vou te contar. Lá em Reduto, um abraço pra minha amiga. Tá em Reduto. É a Fernanda. Oi, Fernanda. Bom dia pra você, viu? E também a Nayara da Costa, lá no bairro Santa Terezinha. Oi, Nayara. Tudo bem, minha querida? Bom dia, Nayara. Henrique, quero participar do sorteio. Boa sorte pra você, minha querida. Hoje o sorteio tá delícia, hein? Que isso, gente? Bom demais. Um bolo confeitado da padaria Fórmula do Pão? Bora participar, então. Não perde tempo, não. Minha amiga pediu, e aqui é assim, no Bom Dia Nova funciona desse jeito. Pediu, tocou, 9h27, ela falou, Henrique, hoje é TBT, toca aí Helber e Alan, Carolina Herrera, essa aqui é de 2018, bora curtir.

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0: Artista cantando aí, Gustavo Lima, Assunto que Dói, canta animal, sucesso. Bom, deixa eu mandar um abraço pra essa galera maravilhosa aqui do WhatsApp, todo mundo querendo ganhar prêmio hoje, né? Bolo confeitado, aí sim, bom demais, até eu queria. Deixa eu mandar um abraço pra minha amiga Vânia. Oi, Vânia Lúcia, tudo bem, mulher? Vânia Lúcia, lá do bairro Nossa Senhora Aparecida, bom dia pra Flávia Roberta, no bairro Sagrada Família, participando também do sorteio. Meu amigo Lúcio Teodoro. Alô, Lúcio. Bom dia, Lúcio. Boa sorte pra você lá no bairro São Vicente, participando com a gente. Ó, minha amiga Amanda. Oi, Amanda. Bom dia, mulher. Amanda Oliveira tá na sintonia aqui. Bom dia, minha querida. Ó, já mandou uma foto aqui de um pé. Ela tá trabalhando, então. Ela tem dois empregos. Trabalha no plantão, trabalha em casa. Ela é manicure aí, ó. Esse pé aí é da tia Gi, esse pé? De quem que é esse pé aí, gente? Ó, um abraço pra você, pra cliente aí também, pra todo mundo, viu? Ótimo dia, Amanda. Daqui a pouquinho vai rolar a sua música. Henrique, toca aquela música do Chapeludo. O Chapeludo? Tá bom, daqui a pouquinho vai rolar. Um abraço pra você, ótimo dia. Ah, tá bom, né? O pé dela não, né? Manda um abraço pra ela também, tá? Um abraço pra todos vocês. Fala com ela pra sair também, pra fazer a unha do pé. Ó, deixa eu mandar um alusão pra minha amiga. Bom dia, Ingrid. Calma, mulher, chegou a sua hora. Ela mandou, Henrique, cadê o meu alô? Cadê eu? Ingrid Cristina, Ingrid Cristiane, lá no bairro São Vicente. Deixa eu ver, mulher. Ó, quero participar do sorteio da padaria Fórmula do Pão. Tá bom. E qual é a música que você tá afim de curtir? Deixa eu ver. Toca aí uma música do Henrique Juliano, por favor, Henrique. Toca a minha música. Bom dia, bom dia. Ô, mulher, então tá bom. Aqui é assim, você pediu, tocou. Pode ser qualquer uma do Henrique Juliano. Me fala aí qual é a música. Ô, Ingrid, qual é a música do Henrique Juliano que você tá afim de curtir hoje? Conta pra gente aí. Enquanto isso, deixa eu só escutar esse áudio aqui da minha amiga Maria Aparecida, lá no Córrego da Gameleira. Bom dia!
1: Bom dia, Henrique. Tudo jóia?
0: Tudo jóia.
1: E a Maria Aparecida, Córrego da Gameleira. Toca pra nós aí, Eduardo Costa. Sapequinha.
0: Sapequinha?
1: Você vai meu esposo, Reinaldo.
0: Eita!
1: Muito amor e carinho. Eu ouço maior e ouço menor. Quem ouço sabe o que é. Tem um dia abençoado, meu amigo.
0: Um dia abençoado pra você também, mulher. Bom demais. Olha, minha amiga Ingrid falou, Henrique, pode ser a música que você quiser do Henrique Juliano. Todas são boas, né? Ó, então, bora curtir Amor dos Outros. Pode ser, Ingrid, pra você e pra todos os ouvintes da Rádio Nova. Agora são 9h43, bora curtir.

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0: Obrigado, meu Luzé, mais!
1: Pô do céu, tamo junto, meu pai.
2: Muito bem, 9h55. Você curtiu Vitamina C, Menos é Mais, Suel, Eduardo Costas, a Pequinha, minha amiga. Ela pediu aqui. Henrique, toca minha música, Henrique.

0: Que aí, mulher, pronto, tocou a sua música, viu? Ela que está lá no Córrego da Gameleira. Bom, seguinte, deixa eu contar pra você o que tá rolando no mundo dos famosos, no mundo das celebridades. Esse é o Resenha da Nova, é a informação dos artistas pra você.
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0: Muito bem, olha, uma informação pra você. Deolane Bezerra foi presa em operação contra lavagem ligada a facções criminosas. Influenciadora e advogada foi alvo de mandado da Polícia Civil de São Paulo. Bom, Deolane Bezerra foi presa na manhã desta quinta-feira em uma operação da Polícia Civil de São Paulo, que investiga um suposto esquema de lavagem de dinheiro ligado a uma facção criminosa. A influenciadora e advogada é apontada pelos investigadores como suspeita de envolvimento em transações financeiras relacionadas ao grupo. Além da prisão de Deolane, a operação também cumpre outros 5 mandados de prisão preventiva. Nenhum item relacionado é encontrado. Segundo as investigações, a empresária teria utilizado contas bancárias pessoais para movimentar valores oriundos de uma transportadora de cargas suspeita de lavar dinheiro para Marcola e familiares dele. A polícia afirma que a notoriedade e o alto padrão financeiro da influenciadora teria sido usado para dar aparência de legalidade às movimentações milionárias. É, meu amigo, é complicado, viu? Bom, agora uma notícia boa. Virada cultural, prefeitura fará 21 exibições gratuitas de Michael Jackson em São Paulo. Ele tem o povo. A Prefeitura de São Paulo acaba de anunciar 21 sessões gratuitas. É isso mesmo. Sessões gratuitas da cinebiografia de Michael Jackson como parte da Virada Cultural de 2026. Serão milhares de ingressos distribuídos nos seguintes horários e locais: no dia 23 de maio, às 5 horas da tarde. Ah, legal. Dia 23, 24. Ah, legal demais. Parabéns aí, ó, Michael Jackson. A galera gostou, né? Claro que a turma gostou. Ah, inclusive, deixa eu perguntar, você já assistiu esse filme que tá todo mundo falando? Do Michael Jackson? É a biografia do Michael, contando um pouco da história do Michael Jackson. Bom, tá unindo gerações. Se você viveu aí os sucessos de Michael Jackson enquanto ele estava vivo, lembra que você cantava, né? Pois é, agora tem uma geração mais nova que não conheceu, né? E agora tá curtindo muito Michael Jackson. Pois é, eu quero saber o que você achou desse filme. Eu ainda não assisti, mas eu quero saber a opinião dos nossos ouvintes. Se você já foi ao cinema assistir, aqui em Manhuaçu tem cinema, Cine João Brax, é o cinema da cidade e da região. Então, poxa, bora valorizar, né, a cultura da nossa cidade, vai lá no cinema. Aí tá fazendo... Ih, caramba, fiz um mexazão, hein? Oh, mas vai lá assistir Michael Jackson, não só aqui em Manhuaçu, qualquer outro lugar. Se você assistiu aí o filme do Michael Jackson, me conta o que você achou, gostou, não gostou? O Ronaldão Chuchu falou que vai assistir, quero até ver se o Ronaldão... Eu acho que o Ronaldão Chuchu tá querendo assistir o filme pra ele aprender a fazer o moonwalking. É, o moonwalking é um passinho pra trás, né? É, Ronaldão Chuchu, você tá dando passinho pra trás, Ronaldão Chuchu? Igual o Michael Jackson? É, Chuchu, tá de olho, viu? Bom, esse foi o Resenha da Nova de hoje. As principais notícias do mundo dos famosos. Depois, intervalo comercial, vai rolar a música do Michael Jackson aqui pra você curtir, viu? Mas é depois, já já, a música volta.
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0: Agora são 10 horas.

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2: Muito bem, agora são 10:02. Bom, e comprometido, né? Tá fazendo um sucesso, já fez um grande sucesso e agora continua. Bora curtir Michael Jackson. Olha aí, ó. Pode dançar, eu sei que você tá em casa aí, você sabe fazer esse passinho. Vai lá dançar, vai. Tá fazendo faxina? Tá de bobeira? Aproveita, Michael Jackson pra você curtir.

0: muito bem, você curtiu aí Michael Jackson? Olha só, meus amigos, tá vendo? Aqui no Bom Dia 9 é assim, a gente toca o que tá fazendo sucesso. Bom, sucesso mesmo são os nossos ouvintes, viu? Vou te contar, são os melhores ouvintes desse Brasil. E tem gente participando comigo, ó, toda quinta-feira... Tem ouvinte falando que eu tô esquecendo? Ah, não acredito. Como assim? Que história é essa? Ah, eu tô esquecendo de vocês? Ah, então tá bom. Olha só. Deixa eu mandar um bom dia lá pra Alto Caparaó. A minha amiga, toda quinta-feira, ela tá na faxina, trabalhando. E lá, onde ela trabalha, na casa onde ela trabalha, a patroa sempre deixa o rádio ligado. Aí ela sempre manda mensagem. É a patroa e a nossa querida amiga Samira. Fala comigo, Samira. Bom dia, Marília. Pra todas vocês aí. Fala comigo, mulher. Que é isso? Solta sua voz aqui no WhatsApp do Bom Dia Nova. Bom dia. Oh, peraí que tá acelerado, tava no 2. Eu só escuto o áudio no 2. Bom dia, fala comigo.
1: Bom dia.
0: Ó,
1: hoje nós lavamos tudo acabando.
0: Que isso?
1: A menopausa não tá em dia.
0: Ah,
1: não.
0: A menopausa não tá atacada hoje, não.
1: De nós, né?
0: Ah, claro que tô. Não, que isso, gente? Olha, tá vendo?
1: O dia que você não lembrar de nós, nós não vamos lembrar de você mais.
0: Que isso?
1: Que nós está aqui, ó, que isso é importante na nossa vida.
0: Ah, é. Olha só.
1: Aí nós vai deixar você de lado.
0: Que isso? Olha aí, tá vendo, gente?
1: É, tem que ser recíproco aí.
0: Tem que ser recíproco. É verdade, vocês mandam mensagem pra gente, a gente manda pra vocês.
1: Na hora que ela for mãe, ela vai entender.
0: Ela não é mãe, não?
1: Depois da cabeça da pessoa que eu tenho filho.
0: É, depois que é pai, minha filha, fica complicado, tá?
1: Aí nós vai ter que ir na rádio visitar o neném também.
0: Isso mesmo, pode vir.
1: É
0: Theo
1: o nome dele?
0: É Theo.
1: Theo, não é?
0: Theo,
1: nós vamos ter que ver o
0: Theo. Isso mesmo, tá certa.
1: Ô Henrique,
0: oi.
1: Tá com o bolso do Marajó pra nós.
0: Boa, pronto.
1: Quinta-feira.
0: Pancada.
1: A menopausa não tá dando conta, não.
0: Ai, ai.
1: Marília adora.
0: Tá certo. Ó, dizem que a menopausa tá chegando. Quando a menopausa chega, meu amigo, sobe um calor, um frio lá em Alto Caparaó e a mulherada na faxina, meu filho. Lavando tudo, jogando água no vidro, lavando o chão. É, pois é, a menopausa tá chegando com tudo aí, né? Um abraço pra você, Samira. Um abraço pra nossa querida Marília, patroa em Alto Caparaó. Claro que vai rolar Búfalo do Marajó. Já tá aqui, ó, na agulha pra vocês. Deixa eu só mandar um abraço pra essa galera aqui no WhatsApp. Minha amiga, bom dia.
1: Oi, Henrique. Henrique, passa pra mim, fazendo favor, a música do Raul Seixas, qualquer
0: olha,
1: uma.
0: Raul Seixas.
1: Oferecer pra todos os ouvintes da rádio.
0: Tá bom, um abraço pra você, minha amiga. Quem tá na sintonia participando também, bom dia, bom dia. É, meu amigo, solta sua voz.
2: Oi, Henrique, bom dia.
0: E aí, cara?
2: Douglas.
0: Fala comigo, Douglas.
2: Eduardo Costa, sua escolha aí.
0: Eduardo Costa?
2: Quintou,
0: graças a Deus.
2: Nós, eu ouço a nova, ouço melhor. Tudo com Deus.
0: Com Deus, meu amigo. Tamo junto. Dona Ivone também? Oi, Dona Ivone.
3: Bom dia. Ivone de Aguaraí.
0: Fala comigo, mulher.
3: Pedi a música. Chapeludo.
0: Chapeludo.
3: Ofereci.
0: É o Chapeludo.
3: Pra minha filha Cristiana, minha neta Lorelais, meu neto Matheus. Pro Jandir Gomes, Denizina.
0: Aí sim.
3: Minha sobrinha Calça Reduto, meu sobrinho Bibi. Eu tô com mais frases, meu filhado Zé Márcio, pra você. Obrigada.
0: Tá bom, um abraço pra você também. Olha, deixa eu mandar um alô. Henrique, cadê o meu alô, Henrique? Tô de olho. Ludmila, lá do bairro Santa Terezinha. Oi, Ludmila. Agora sim, mulher. Bom dia pra você, viu? Ludmila, lá no bairro Santa Terezinha.

0: Participando com a gente. Pronto, mulher, um alô pra você, viu? Daqui a pouquinho vai rolar a sua música Ana Castela com Pedro Sampaio. Ah, legal, Ludmila. Um abraço pra você, daqui a pouquinho vai rolar, viu? Dá uma animada na quinta-feira, né? Deixa eu ver, tem outra. Outra querida aqui. Bom dia.
1: Que bom dia, tudo bem?
0: Tudo bom?
1: E manda uma música aí pra mim.
0: Qual música?
1: Do Muriel. Ih,
0: Muriel.
1: Por favor.
0: Pronto.
1: É a Grande do Residencial Clube do Sol.
0: Um abraço.
1: É, oferecer pra minha filha Ana Clara, pra minha tia Rosângela e meu primo Ricardo, pra todos os ouvintes da nossa FM.
0: Tá bom.
1: Obrigado, Henrique.
0: Ah, por nada.
1: Quero participar
0: minha querida.
1: Do sorteio,
0: tá? Boa sorte, boa sorte. Bom, já que tá todo mundo pedindo Muriel, a galera fala, Henrique, tem que ter forró aí nesse rádio, menino. Então, vambora. Quinta-feira, bebê. Bora mexer o doce. Búfalo do Marajó pra mulherada aí, ó, da menopausa. Bora dançar, que alivia, viu? Muriel, Búfalo do Marajó.

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1: Muito bem, esse é o Top Top do Bom Dia Nova. E aí, eu quero saber qual é a melhor música hoje, na sua opinião. Você vai escolher através do nosso WhatsApp. Muito fácil, muito simples. 33 984 54 17 35. Bora participar com a gente, meu povo. Pega aí o telefone. É só você escolher e mandar assim, a música 1, música 2 ou a música número 3. Hoje, a música número 1, Matheus e Cauã com Simone Mendes. Hoje vai ser só música nova, viu? Bom, a música Meu Silêncio. A música número 2 tá fazendo um sucesso. É o Geninho com Mariana Fagundes, Peão Todo Tatuado. E a música número 3, é ela, mais pedida aqui também, Nando Moreno com Rio Negro e Solimões, Chapeludo. E aí, qual é a melhor? A música número 1, Meu Silêncio, Matheus e Cauã com Simone Mendes, ou a música número 2, Peão Todo Tatuado, ou a música número 3, Chapeludo. E aí, qual é a melhor? Na sua opinião, é você quem escolhe, vota aí no WhatsApp, manda a sua música.

0: Valeu, Matheus Calma, Simone Mendes.
1: Que lindo!
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1: Muito bem, 10h28, e aí? Eu quero saber, na sua opinião, qual é a melhor música? Quem escolhe é você. Pois é, hoje nós tivemos três músicas aí na sequência. A música número 1, Meu Silêncio, Matheus e Cauã, com Simone Mendes. A música número 2, Geninho, com Mariana Fagundes, Peão Todo Tatuado. Ou a música número 3, Nando Moreno, com Renegro e Solimões Chapeludo. E aí, qual é a melhor na sua opinião? Bora participar, meu povo? Pega o telefone, adiciona aí 33984-541735 e bora participar com a gente. Manda aí música número 1, música número 2 ou a música número 3.
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2: Muito bem, 10h30, 10h30. Seguinte, deixa só mandar um alusão para essa galera que está participando do nosso sorteio. Muita gente participando do sorteio aqui. Lembrando que você pode participar também do sorteio da padaria Fórmula do Pão. Dá tempo. Falta alguns minutos para nós fazermos o sorteio. Deixa eu mandar um abraço. Marco Antônio Sattler, lá no Alfa Sul, participando do nosso sorteio. Um abraço para o meu amigo Alexandre. Alô, Alexandre, bom dia. Obrigado pela sintonia, boa sorte para você. Maria da Piedade está participando do sorteio também. Ela que mora no Todos os Santos. Um abraço para o Davi José. Alô, Davi José, boa sorte para você, meu amigo, lá no bairro Santo Antônio, aqui em Manhuaçu. A Andressa, no bairro Alfa Sul, também está participando do nosso sorteio. O Fabrício, minha amiga Fabiana Lira, participando do sorteio também. Wesley Santana, lá no bairro Larginha, tá na sintonia. Um abraço para Cacá, boa sorte para você, Cacá. Natália Gomes Miranda, lá na Ponte do Evaristo. Meu amigo Leonardo Gomes, no bairro Bela Vista, participando, boa sorte. Lavínia, Lucileia, do Santa Terezinha, e o Sandro também. Sandro Souza Reis participando. Débora Michele, lá do Santo Antônio, participando com a gente. Boa sorte para todo mundo, meu amigo. É o Anderson. Alô, Anderson. Henrique, estamos aí, ó. Quero participar do sorteio. Um abraço para você. Estamos todos os dias acompanhando as notícias e as fofoquinhas também. Que isso? Não é fofoca não, gente. É só notícia compartilhada, viu? Bom, tem essa galera e muito mais. Tem muita gente participando aqui, né? Lá em Santana do Manhuaçu, Celciane. Boa sorte para você, Celciane. Bora participar, meu povo. É daqui a pouquinho o resultado do sorteio. Enquanto isso, você vai curtir música boa, porque vocês já sabem que aqui a gente promete e a gente entrega, né? Já tem o resultado para você. Para dar tempo de participar, pega o telefone.

0: Muito bem, 10h41. Você curtiu aí, ó, o Rapa Anjos pra quem tem fé. Bom, pessoal, seguinte, bora dar aquela conferida aqui no WhatsApp, o que a galera tá falando. Lembrando que daqui a pouquinho tem o resultado do sorteio da padaria Fórmula do Pão. Hoje é um bolo confeitado, viu? E o seguinte, antes de mandar um abraço pra geral aqui, pra todo mundo, bomba, atenção, eu preciso saber a opinião dos nossos ouvintes. É isso mesmo, meus amigos. Olha, eu acabo de receber aqui no WhatsApp da Rádio 9 FM. Atenção, é sobre Ronaldão Chuchu, viu? Deixa minha trilha de fundo aí, produção, que isso? Bom, pessoal, eu recebi uma música inédita do Ronaldão Chuchu e eu quero saber se nós devemos passar essa música aqui na Rádio 9 FM para todo mundo ouvir. Ele fica colocando aquela música dele, né, do Chuchu Ronaldão. Lembra da música? Chuchu Ronaldão. Então, ele fica colocando essa música, mas parece que atualizaram aqui e me mandaram uma música nova do Ronaldão Chuchu. Eu quero saber se vocês concordam, se eu devo colocar a música completa aqui na íntegra para vocês curtirem. Ó, só um trechinho para você, viu? Ó, chama o samba, pagode. Música nova do Ronaldão Chuchu, hein, galera? Primeira mão, nem ele ouviu.
1: Na TV já

Muito bem, ó, se você quiser curtir a música completa, Chuchu Ronaldão, naquele estilo de samba e pagode, ó, manda aí, Henrique, pode colocar a música completa do Chuchu Ronaldão, inclusive, daqui a pouquinho tá chegando aqui, não conta pra ele não, tá? Tem um pessoal que fica mandando mensagem no WhatsApp, de calma, deixa ele chegar aqui. Ele chegando aqui, eu quero que ele escuta em primeira mão, quero saber se ele gostou dessa homenagem aqui. Eu vou falar quem foi o artista também, porque não foi eu que fiz não, tá, pessoal? Teve um artista que fez essa música, do Chuchu Ronaldão, ó, só um trechinho pra você.

Muito bem, ó. Se você tá afim de curtir a música completa, Chuchu Ronaldão, o homem que não desiste do Vascão, daqui a pouquinho, fica ligado que eu quero saber a reação dele. Será que ele vai gostar? Será que ele vai curtir ou não, hein? Vamos ver, né? E a música completa pra vocês e a reação do Ronaldão Chuchu escutando pela primeira vez a música Chuchu Ronaldão, o homem que não desiste do Vascão. Bom, deixa eu só mandar um abraço pra essa galera aqui no WhatsApp, então. E daqui a pouquinho tem a música completa do Ronaldão Chuchu. E eu vou falar quem foi o artista que fez essa música. Claro, tem que dar moral pra galera. Ó, minha amiga, lá na zona rural de Simonésia, tá participando comigo. Um abraço pra todo mundo. É a Simone. Oi, Simone. É a esposa do meu amigo Márcio Quintão. Um abraço pra você, Márcio. Um abraço pra todo mundo em São Vicente, Córrego São Vicente, zona rural de Simonésia. Ó, um abraço também pra minha amiga lá no bairro São Jorge, tá participando com a gente, Marilandes Gonçalves. Oi, Marilandes, bom dia, mulher, tudo bem? No bairro São Jorge, Vânia Lúcia, Vânia Lima, tá participando com a gente, Sandra, oi, Sandra. Bom dia pra você, mulher. Tudo bem, Sandra? Obrigado pela sintonia. Obrigado por participar com a gente, viu? Aqui na zona rural, meu amigo Luiz Flávio, lá em Reduto, participando também. Geise Laine tá na sintonia, participando, pedindo a música Calcinha de Renda. Ah, essa música é um sucesso. Daqui a pouquinho vai rolar pra você, viu?

0: Mas também para Ana Paula, lá no Clube do Sol, tá na sintonia. Muita gente mandando mensagem hoje, mas eu quero saber, na sua opinião. E aí, pessoal, será que o Ronaldão Chuchu vai gostar da música nova que fizeram para ele? Vou falar quem foi o artista, não foi eu não, tá, gente? É, Chuchu, Ronaldão, refrão, tem que pegar, esse refrão vai pegar. Essa aqui tá melhor que aquela outra, hein? Ó, ó.
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0: Ó o refrão, refrão.
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0: Muito bem, ó, daqui a pouquinho tem essa música completa e a reação do Ronaldão Chuchu, porque essa aqui nem ele escutou, viu? Quero saber se ele vai gostar ou não. Mas enquanto isso, bora escutar a música mais votada. Foi hoje a música número 2, Chapeludo não, Peão Todo Tatuado. Você vai curtir agora.
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2: Mariana Fagundes. Muito bem, 10h49, você curtiu aí, Peão Todo Tatuado, foi a música mais votada hoje aqui no Top Top do Bom Dia Nova. Bom, pessoal?
3: Bom dia.
2: Comprometido, ele chegou, acabou de chegar aqui, ó.
3: Foi esse cara todo dia, minha... galera, bom dia pra galera. Eu chego aqui, tô tomando meu café ali, eu comendo 3 pão e meio, ah. E meu café com leite pão, ele fica mandando chamar, vem aqui, caramba.
2: Ó, Ronaldo Chuchu, seguinte, nós queremos, nós sabemos
3: depois que... Depois do Peão Tatuado aí.
2: Ó, nós sabemos que tem aquela música, Chuchu, Ronaldão, Chuchu, Ronaldão. Beleza.
3: Não, é pra galera ensaiar pra e mandar galera... áudio pra isso. Mim passar na rádio aqui.
2: Agora tem uma nova versão que...
3: É a mais tocada no Brasil,
2: que tá? Que eu quero apresentar pra você. Quero saber se você vai gostar dessa versão. É música, tá bom? Presta atenção. É
3: música pessoal. Pra mim?
2: Isso, a reação do Ronaldão, Chuchu.
3: É processo, hein?
2: Ah, parabéns.
3: Meu advogado, hein, doutor Luiz Amorim, hein? Meto processo, agora que é só dinheiro.
2: Ah, só escuta aí. Ó. Estilo que você gosta.

0: nem quando tá caindo.
1: Caindo é, tá caindo é a língua de quem fez essa música. Tá caindo é a língua de quem fez essa música. E se for homem, tá caindo aquele negócio lá embaixo também.
0: Olha, olha, olha. E aí, quero saber a opinião do Ronaldão, se gostou aí? Ou não gostou?
1: Tem a nota abaixo de zero?
0: Não.
1: Ah, tá bom.
0: Não. Não gostou?
1: 0,0.
0: Ah, para com isso. É. O refrão, gostei do refrão, hein?
1: Não.
0: O refrão, foi bom o refrão. Ó.
1: Né? Isso aí é porque o Clube de Regatas Vasco da Gama incomoda muita gente, né?
0: Refrão.
1: 0,0. É. Tira a foto lá pro Pedro Paulo Pepeira, vira lá, bate a foto lá. Eu não sei quem fez, mas quem fez, ó. 10, nota 10.
0: Ah, vai pra
1: nota
0: lá.
1: Nota 10. 10, nota 0. 0!
0: Me ajuda aí.
1: Atrapalhar meu café com leite pra ver a porcaria dessa aí? Me dá licença, tá? Galera, até já.
0: É isso aí, é o som de Chuchu Ronaldão, o homem que não desiste do Vascão. Ele gostou, pessoal. Vamos tocar mais vezes daqui a pouquinho. Valeu, intervalo comercial, daqui a pouquinho a música volta.
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2: Muito bem, é agora no Bom Dia Nova, participação premiada. Hoje, a nossa parceira é a padaria Fórmula do Pão, presenteando aí, fazendo aquele sorteio que todo mundo gosta, né? Ah, os sorteios da padaria Fórmula do Pão, meu amigo, é um sucesso aqui no Bom Dia Nova. Por quê? Tem dia que rola pudim, tem dia que rola salgado, tem dia que rola torta e hoje é um bolo confeitado de aproximadamente 2,5 kg. Então, um bolo grande. Poxa, que isso, cara? Bolo confeitado, já pensou? Bom, quero agradecer a todo mundo que participou, mandou mensagem querendo ganhar e hoje foram várias pessoas. Foram muitas pessoas, né? Todo mundo querendo ganhar esse bolo aí, confeitado da padaria Fórmula do Pão. Lembrando que a padaria você encontra as delícias da padaria Fórmula do Pão no bairro Lajinha, na subida do Morro do SUS e também no bairro Engenho da Serra, próximo à quadra. Agora chega de enrolação, né? Bora, deixa eu ver quem vai ganhar, deixa eu ver, quem será? Parabéns, Eliana Maria! Oi, Eliana! Eliana Maria Alves, lá do bairro Bom Pastor, aqui em Manhuaçu, você ganhou, mulher! Que isso, hein? Que mulher sortuda! Eliana Maria Alves, do bairro Bom Pastor, ela ganhou hoje o bolo confeitado da padaria Fórmula do Pão. Parabéns pra você, minha querida! Ah, legal demais! Que mulher sortuda! E você que não ganhou, fica triste não, viu? Fica tite não! Ó, vai rolar outros sorteios aqui na nossa programação, é só ficar de olho. Sempre tem sorteio aqui na Rádio 9 FM pra você.
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2: Muito bem, chegamos ao final do nosso programa. Encerrando aqui mais uma edição do Bom Dia Nova. Eu quero agradecer a todos que participaram, mandaram mensagem, pediram. Ó, quero agradecer ao nosso amigo que fez essa música do Ronaldão Chuchu. Chuchu Ronaldão, o homem que não desiste do Vascão. Ó, o cara criativo, parabéns, merece.

do reconhecimento lá de Martins Soares, amigo do Ronaldão, hein? É o Renato. Alô, Renato, parabéns aí, obrigado pela música, viu, meu amigo? Renato, ele falou, é o homem mais bonito do Martins Soares. Para aí também, não é pra tanto, né? Um abraço pra você, ele mandou a música do Chuchu Ronaldão. O homem gostou, viu? O homem curtiu demais e já explodiu, é hit. Chuchu Ronaldão, depois ele vai passar pra galera, pra quem não acompanhou. Em breve nós teremos mais aí dessa música pra você curtir, viu? Bom, segue o nosso Instagram, @9fm88, acompanha nas redes sociais, dá aquela moral pra gente. E me segue também, Henrique Souza, esse é o meu Instagram, pessoal. Vou ficando por aqui, muito obrigado pela sua sintonia, pela sua participação. E eu volto daqui a pouquinho, mas o Bom Dia Nova só amanhã. Tchau, tchau, fica com Deus, fui!

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1: Boa galera, bom dia. Oi Chuchu, bom dia, bom dia, bom dia pra você que tá ligado aqui nos 88.3 da Rádio Nova, né Chuchu, bom dia. Ai, ai, né galera, quintou, quinta-feira chegou. Ah, e é sempre um prazer tá com ela e é sempre um prazer tá com você, né? Você que tá curtindo aqui a Rádio Nova 88.3, quem ouve sabe o que quer. Ó, tá começando o Orelhão da Nova, o Orelhão é povão, né, Chuchu? E o povão é Orelhão até as 3 horas da tarde, vai ter uns quadros maneiros pra você interagir, muita música boa, muita coisa legal, muita alegria, alegria, alegria no Orelhão da Nova, que tá só começando. E pra começar, aí sim, né, Chuchu? A música do Chuchu, a música que a galera tá cantando, ó.
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1: Tem que aprender, galera, ó.

Bom, vai decorando aí, grava o áudio, manda pra gente aqui no Orelhão da Nova, pra gente passar aqui na Rádio Nova com a música do Chuchu, tá bom? Ó, e pra começar o Orelhão da quinta-feira, galera, 21 de maio já! Tem o som, meu abrigo, Melim.

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0: Bom, até Chuchu, esse é o Cê Tá Doido, é o Panda com a Mariana Fagundes, galera, Cê Tá Doido, insegurança e fim de noite aqui na Rádio Nova com essa Mariana Fagundes, manda legal também, né, Chuchu? E cantando ao lado do Panda, e a galera do Cê Tá Doido, ficou bom demais, né? Chuchu, vou dar uma girada na roleta aqui, né? Vai na roleta ou no bangará? Vamos pro intervalo comercial, galera. Segura aí, ó. Clic, clic.
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3: Bom, galera, olha, a roleta já girou, a catraca girou e o ponteirinho tá pedindo pra chamar o Enter, pra chamar mais uma edição do Resenha da Nova com o Henrique aqui. Ele vai fofocar que ele adora falar dos famosos. Ah, tem que apertar aqui, ó. Ô, Enter, fica triste não, Enter. Deixa eu apertar. Vai, vai, tem que fazer um carinho no Enter. Vai, Enter.
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2: Nova! Fala, Chuchu, e aí, meu amigo? Bom dia, bom dia.
3: Ah, bom dia. É, o Henrique manda um alô aqui. Ele é o Boca de Sacola.
2: Boca de Sacola?
3: De Martim Soares.
2: Olha só.
3: É o Renato?
2: Ah, o Renato.
3: Cruzeirense.
2: Inclusive.
3: Tem que botar um cornetão pra ele, que é esse grandão, né? Grandão, né?
2: Ó, quero agradecer o Renato aí, porque aquela música que você curtiu aí, ó.
3: Ele já tinha mandado. Péssimo gosto. Engraçado que ele era Cruzeiro, foi pro Vasco, voltou pro Cruzeiro. Ele se diz o bonitão de Martim Soares.
2: Você viu isso?
3: Mas é. Pensa num pinico rolando ribanceira abaixo.
2: Olha só, me ajuda aí, cara.
3: Ou pensa num. Descendo do cavalo.
2: Que isso, cara. Olha aí, Renato, tá vendo?
3: Valeu, Renatão.
2: Um abraço, meu amigo. Tamo junto. E a galera gostou. Parabéns pela criatividade aí, viu?
3: Não, gostou não. Gostou. Você que gostou, ninguém
2: Ronaldão,
3: gostou não.
2: Ronaldão aprovou.
3: Não, eu não.
2: E a audiência da Rádio Nova também curtiu.
3: Foi lá embaixo.
2: Amanhã tem mais aí pra galera. Gostou,
3: vou processar,
2: vai ficar,
3: hein?
2: Vai ficar na boca do povo.
3: Aqui, boca do povo, tá a música do Chuchu, rapaz. Chuchu, Ronaldão.
2: Para com isso.
3: Chuchu, Ronaldão.
2: Olha, inclusive...
3: Ô, Renato, vai caçar trabalho, Renato, aí, Bate Soares. Chuchu, e obrigado aí pela audiência aqui na Nova.
2: A galera gosta de saber da vida dos famosos, mas, na verdade, os ouvintes da Rádio Nova FM, tem muita gente que gosta de uma futrica por aí, viu? E é ouvinte da Rádio Nova. O pessoal fica escutando o programa de manhã e fica levando a conversa pra você... Porque eu, de manhã, falei aqui, né, do filme de São Paulo, a Prefeitura de São Paulo vai exibir, Chuchu, de graça, 21 sessões do filme do Michael Jackson.
3: Ah, é?
2: Parabéns à Prefeitura.
3: Ah, eu quero ver, não vi ainda não.
2: Então, 21 sessões a Prefeitura de São Paulo vai fazer. Aí eu comentei aqui, né, no programa, que o Ronaldão Chuchu, o senhor Ronaldão, tava afim de assistir o filme também.
3: Ah, vou ver, tá aqui no teatro, no cinema aqui em Manhã-Sua?
2: É, pois é. Aí,
3: vou pegar a sessão das 4 horas.
2: Olha aí, tá vendo? Eu queria só saber... Se você, Ronaldão Chuchu, sabe fazer o passinho pra trás.
3: Passinho pra trás?
2: Michael Jackson.
3: Ah, esse negócio de passinho pra trás não é comigo, não. mas a dança lá é maneira, tá do Walker. Pam, pam, pam.
2: Então, o Ronaldão tá ensaiando.
3: Não, eu prefiro Thriller.
2: Thriller?
3: Aquela do lobisomem.
2: Ah.
3: É aquela. Aí eu vou igual a vampirinha da Ivete. Vem cá, meus amores.
2: Me ajuda aí. Então, vai treinando lá, vai aprendendo os passinhos da música Thriller. Que o Ronaldão
3: tem um amigo meu que dança, é o Marcel.
2: Marcel?
3: Marcel mora aqui no centro, trabalha aqui na Salim Nassif, na Itamax. Ele, ele é perfeito em imitação das coreografias do Michael Jackson.
2: Ah, é, mas é
3: Thriller, Moonwalker, aquela Black Right. Qualquer hora eu vou filmar quando ele estiver inspirado lá no Bar Quitanda. Eu vou filmar e vou te mostrar só pra você.
2: Esse inspirado é depois de.
3: Ah, depois ele tá inspirado, que o meu é igual. Igual sábado vai ter o churrasquinho lá no Quitanda, vai rolar uma cervejinha.
2: Entendi, certo. Vamos falar de coisa boa então?
3: Vamos.
2: Bom, tem artista aí amando, tá, meu amigo? Tá namorando. Paula Fernandes assumiu um relacionamento.
3: Ah, mentira.
2: É verdade, meu amigo.
3: Paula Fernandes?
2: Paula Fernandes.
3: Caramba, então era sacana, hein?
2: Saiu do 0x0.
3: Mandando mensagem pra mim aqui. Oh, esse é o chuchu mais lindo do Brasil.
2: Pai, tá
3: não
2: vendo?
3: Sei o que lá. Perguntando, mandando pra mim que ser amado. Amar alguém. Deixa ela.
2: Eu falo com você que a vala riado só passa uma vez, meu amigo.
3: É, Paula Fernandes
2: tá
3: aqui.
2: Vendo? A Paula Fernandes saiu do 0x0, pessoal. Assumiu um namoro e o namorado dela é piloto de avião, tá?
3: Aí, caramba, cuidado amigo. Pra não cair no coração, hein? Deixa de ser corneto, que ela não tava solteira.
2: Não?
3: Nada, sozinha sim.
2: Ah, lá. Olha, ela tava, o último relacionamento da Paula Fernandes foi com o empresário Rony em setembro de 2024. Então ela ficou esse ano de 2025, um pedacinho aí de 2026 solteira, só curtindo a vida. E agora ela está namorando, e agora namorando mesmo, tá, Chuchu? Porque ela assumiu pras redes sociais e o cara, ele é... piloto, comandante de jatos executivos. E ganha mais aí, ganha uma graninha, né? Tem uma grana, porque ele é piloto de avião e tem alguns seguidores no Instagram. Não é uma pessoa famosa, tá? Não tá na mídia agora, né? Agora vai estar, né?
3: Ah, quando ele estiver voando, ele fala assim, estou voando, estou nas alturas, voando e levando o seu coração comigo, minha Paulinha isso? Fernandes. É, ué.
2: É verdade.
3: Vou voar, deixa eu voar no seu coração.
2: E Paula Fernandes, então, namorando, meu amigo, assumiu, saiu do 0x0. E

0: Não vou nem falar que tá todo mundo saindo do 0x0, né, Ronaldão Chuchu? Que agora mais uma tristeza pra você aí, ó.
1: Mas por quê? Quem falou pra você que eu tô no 0x0?
0: Bom, vou seguir aqui, deixa eu falar então. Ó, Marina
1: Sena. A minha discreta.
0: Ai, discreta?
1: Não,
0: tá bom. É. Marina Sena falou sobre casamento.
1: A Marina Sena?
0: Marina Sena.
1: Ah, essa é boa, essa manda legal, hein?
0: Ela tem um relacionamento.
1: Bonita também,
0: bonita,
1: hein?
0: Bonita. É, a Marina Sena é aquela artista que canta aquela música. Piloto.
1: Piloto, lua cheia. Vai rolar a Marina Sena aqui, ó.
0: Faz um grande sucesso. Ela tem um relacionamento.

0: Juliano. O Juliano Floss.
1: Ah, bombou no Big Brother.
0: No Big Brother, na Dança dos Famosos também, lá na Rede Globo. Participou e ela deu uma entrevista, falou sobre casamento. Por quê? Recentemente saiu uma fake news aí que ela iria casar. Marina Sena iria casar com o Juliano Floss. Ela desmentiu, pessoal. Não. Ela falou o seguinte, ó. Não vamos casar, não vamos terminar. Vamos continuar exatamente como...
1: Ih, rapaz, nem sei o que eu fiz aqui, rapaz. Ih,
0: como
1: que bolou o trem,
0: rapaz. Que música é essa?
1: Ah, meu Deus, é. Você foi falar da Marina Sena, ela invadiu aqui o resenha. Marina Sena. Então, é por supor. É por suposto, pronto.
0: Por suposto. Então deixa ela cantar, vou terminar aqui. Enfim, Marina Sena falou que não vai casar agora.
1: Vai casar,
0: vai
1: não?
0: Vai continuar namorando com o Juliano Floss, tá?
1: Ah, é, sim, namora. Ele fica na casa dele, ela fica na casa dela, bateu saudade, um vai lá, um vem cá, vai no barzinho. E ele acompanha ela nos shows também. E nos trabalhos dele também. A Marina Sena, ó. Essa é maneira,
0: hein?
1: Marina
0: Sena, minha
1: lua amiga. Cheia.
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1: 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Maneiro, boa. Canta pra caramba, Marina Sena. Legal, boa. E Bita no último, hein?
0: Que isso?
1: Bonitona ela.
0: Respeita, é. Deixa
1: ela. É mais bonita. Vai continuar falando feia.
0: Bom, enfim, Marina Sena não vai casar agora. E tem aquela música do Wesley Safadão, né? É Meus Amigos, Eu Voltei, Tava Ficando Doido. Não, é. E como que é?
1: É essa que vai rodar agora aqui, que tá programada aqui. É Solteiro de Novo. Meus Amigos, Voltei.
0: Eu tô solteiro de novo. Pois é. Casar, meu amigo. Parece que ela não tá muito afim de... Sabe o que ela falou? Que ela não tá afim de dividir os bens. Ela disse que demorou, ela lutou pra conseguir e não vai dividir os bens dela depois que casar.
1: Ah, não, então já tá pão dura. Já tá pão dura já.
0: Pelo amor de Deus, me ajuda aí.
1: Mas eles formam um casal bonito.
0: Um casal bonito, mas ela falou que lutou muito pra conseguir o que ela tem, ela não conseguiu fácil, construiu a carreira dela e não vai casar e dividir os bens, não. Ela vai ficar ali do jeito que tá mesmo
1: e caramba, segue vida. É,
0: nem o Ronaldão Chuchu tá conseguindo, tá querendo esse negócio de casar aí. Marina Sena que vai querer.
1: Solteiro sim, sozinho nunca. Ó, manda alô pra Simonésia.
0: Ah, é? Alô, Simonésia.
1: Simonésia, manda alô pro... Tá, o cara manda legalzão.
0: Quem?
1: É, ele comanda o samba do Lima. É o Rodrigo Lima.
0: O Lima.
1: Ele puxa o trio elétrico no carnaval de Simonésia.
0: Aí sim.
1: Ele faz shows por aí afora, pra esse mundão afora aí. O melhor do samba e pagode é o Rodrigo Lima.
0: E
1: comanda o projeto Samba do Lima.
0: Samba do Lima?
1: Tá o Vida Nova. Simonésia.
0: Valeu, meu amigo. Tamo junto, viu?
1: Tá em Simonésia, Vida Nova. Manda
0: aí mensagem aqui, ó. Ele é bom. Ele gosta de samba. Coloca o samba aí.
1: Samba e pagode.
0: Que a gente fez pra ele escutar rapidinho, só um trechinho. O samba do Ronaldão, só pra ver se ele...
1: Aquele samba do Ronaldão Escambau, vai baixar minha audiência.
0: Ó, um abraço pra todo mundo aí, amanhã tem rolê pra galera, manda a sua festa, o que tá acontecendo nesse final de semana, na sexta-feira, no sábado e no domingo, manda aí.
1: Manda o cartaz.
0: Manda o cartaz lá no nosso Instagram.
1: Pra gente divulgar pra você aqui amanhã, ué, pra vocês aí, ó. Vai de graça, por conta da 9FM.
0: É, joga na conta do pai, do Ronaldão.
1: 11h30 da manhã no Resenha da 9 e 4 da tarde no Resenha da 9 também.
0: É isso aí. Bom,
1: festa de
0: cavalgada
1: festa,
0: corrida.
1: Ah, pode ser aniversário também, corrida, confraternização, manda tudo aí.
0: Manda pra gente que amanhã tem rolê aqui na Rádio Nova, Agenda Cultural.
1: Agenda Cultural.
0: É isso aí.
1: Beleza.
0: Valeu então, Juju.
1: Acabou.
0: Boa
1: tarde. Embora, seu Bonita.
0: Agora você pode tocar a música aí.
1: Pode?
0: Pode.
1: Ah, não, primeiro eu quero... Vou te pegar aqui agora, que você é corneta. Ó.
3: Brasil!
0: Olha o Brasil aí, meus amigos.
1: Faltam quantos dias pra Copa do Mundo?
0: Faltam 24 dias pra Copa do Mundo.
1: Errou!
0: Que isso? Como assim, cara?
1: Faltam 21 dias.
0: 21? Pelo amor de Deus.
1: Tchau.
0: Eu falei 24.
1: Tchau.
0: Ele falou comigo 24.
1: Eu não. Presta atenção. Tchau.
0: Tchau.
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啊。Presta atenção nessa aqui, ó.

0: Tá certo.
1: Meio-dia.
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Aí, pô, samba, maneira aí a mistura do samba e pagode com sertanejão, né, galera? Alexandre Pires com Jorge Matheus, pode parar, né? Vamos dar uma paradinha na música aqui pra galera, tá liberadão pra você aqui o 98454.

0: 4:17:35 aqui na Rádio Nova, pra você de repente conversar com o Chuchu Ronaldão, né? Ó, você pode dar uma cornetada, pode pedir uma música, pode mandar um alô pra galera, enfim. Ah, pode botar a boca no trombone também, qualquer probleminha aí, tá, Chuchu? Ó, deixa eu trazer aqui o Alessandro, Alessandro do Leite, da cidade de Ipanema. Ele tá preocupado com o Vasco da Gama. Me ajuda aí, ô Alessandro, da cidade de Ipanema.
1: Ô, Chuchu, bom dia, Chuchu.
0: Boa tarde.
1: Deixa eu te falar, o que aconteceu com o Vasco, Chuchu? O Vasco deu um apagão, moço.
0: Ô, Alessandra, me ajuda aí, Chuchu. O meu Vascão da Gama ontem jogou na Sul-Americana contra o Olímpia do Paraguai com o time reserva do reserva. E teve um jogador expulso também, tá? Me ajuda aí. Vai cornetar o seu time pra lá. Agora tem a Dona Graça. A Dona Graça mora no centro, na rua Monsenhor Gozalês. Ela mora perto do ginásio poliesportivo. Dona Graça, solta a voz aqui na Nova.
2: Ah, queria te falar com você. Se
0: fala.
2: Você puder, pode dar uma música pra mim hoje. Se possível, do Amado Batista, pra mim, pra você e toda a rádio aí. E pra Neide, lá em Belo Horizonte, minha colega do peitão, meu, eu amo ela, tá? Fazer um favor, tá bom? Tudo de bom pra você. Tô aqui faxinando casa. Tá frio, tá bom pra faxinar a casa. Tô sentindo até calor. Falou, Nadão. Tchau, um abraço. Até mais. Tchau, tchau.
0: Ô, Dona Graça, ela completou o áudio aqui, ó. Ela falou que ela também torce pro Vascão da Gama, ó.
2: Ah, Ronaldão, você também é Vascão, né? Ah, tá. Eu também sou Vascão. Tô ouvindo a música do que você tá fazendo aí.
0: Ah,
2: da
0: legal.
2: Camisa. Eu também sou Vascão, meu filho. Deixa com nós, tá?
0: Ah, isso aí, Dona Graça. Tosse pro Vascão. Ó. Mandou um salve aqui pra Fernandinho. Ó, Fernandinho, bora trabalhar, Fernandinho. Fernandinho, salve, salve. Dá abraço aqui pra a Neilton. Diferente, a Neilton, ela mora no bairro Matinha. Ela falou assim, eu moro no bairro Matinha, mas eu tô trabalhando na panha do café, Chuchu. Tô ganhando um cascai bom, graças a Deus. Aí sim, hein, a Neilton, ela mora no bairro Matinha. Valeu, Chuchu, Deus abençoe seu trabalho aí. 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
1: Molegão, Chuchu, Exalta Samba, Exalta Samba, livre pra voar, galera, com o Thiaguinho e o Péricles, galerinha. Ai, ai, ai. Oi, Chuchu, boa no dia a dia, muito legal estar com você aqui na Rádio Nova, né? Pra você que tá no volante dirigindo, obrigado aí pela carona aqui pra Rádio Nova FM, pra você que tá na cidade, tá nas cidades aqui na região, tá na BR-262 ou na BR-116, tá nas rodovias estaduais das MGs, tá nas estradas municipais aí na zona rural, enfim, pra você que tá aí no volante aí, brigadão pela carona aí, tá, Chuchu? Obrigado aí pela carona aqui, tá na Rádio Nova FM 88.3, galera. Tá vendo a matéria que tá no site UOL? É que hoje em dia praticamente todos os estádios, principalmente da Série A do Brasileirão, tem o reconhecimento facial. Você passa seu ingresso, na hora de passar, na hora de você entrar no estádio, Belo Horizonte, por exemplo, Mineirão e Arena do Atlético Mineiro, Rio de Janeiro, São Januário, Engenhão, Maracanã, na hora de você entrar no estádio, você vai passar primeiro pelo reconhecimento facial, vai passar ali a câmera, vai pegar você, clique, clique, por isso que você tem que fazer, cadastrar o reconhecimento facial, pra ir nesses jogos aí, né? E ontem... Aí ontem um cidadão, suposto chefe do Comando Vermelho, que é a facção criminosa do Rio de Janeiro, ele foi preso ontem no Maracanã por policiais vestidos, e os policiais estavam lá disfarçados com camisa do Flamengo, despistado, papaco, aí teve o reconhecimento facial desse rapaz lá, depois aí o cara chegou perto dele, né? Pô, se fosse com o uniforme da polícia, o caboclo ia ver, ia vazar logo, né? Só que os caras estavam com disfarçado, com a camisa do Flamengo, fingindo que era um torcedor, chegou nele, dá licença, o senhor é fulano de tal, tal, tal, né? Vamos ter uma conversinha na delegacia ali? Aí foi. Tá aqui, ó, chefe do Comando Vermelho é preso no Maracanã por policiais vestidos de flamenguistas. O cidadão lá é Luiz, ele é apontado como o número 2 na hierarquia do Comando Vermelho no Rio Grande do Norte, mas ele estava no Rio de Janeiro e foi grampeado ontem, galera. Ele foi detido ontem à noite por conta, antes de entrar no Maracanã para assistir Flamengo e Estudiantes, jogo ontem à noite pela Libertadores da América. A polícia diz que esse cidadão atuava entre Rio, no Rio de Janeiro, na favela, no complexo de favela da Rocinha, no complexo de favelas do Alemão também, né? E aí foi, nhac, passou lá, nhac. Reconhecimento facial, bateu na hora, né? Aí foi lá, a polícia ficou sabendo já, né? Ai, ai, ai, ui, ui, né? Bom, galera, ó, tô te esperando aqui.

na Rádio Nova, se você quiser bater um papo comigo, quiser pedir uma música, mandar um alô pra galera, galera em casa, no seu trabalho aí, enfim, na cidade, na zona rural, pra galera que tá na panha do café aí, ó, boa sorte, vocês podem apanhar muitos balais de café aí, tá, chuchu? E todo mundo, se você ainda não decorou, ó, vamos decorar, vou passar aqui a musiquinha do Chuchu Ronaldão, você decora aí, tá bom? Grava um áudio e manda pra mim passar aqui na Rádio Nova FM, tá? Ó, pra você ensaiar de novo, ó. Todo mundo cantando a música do Chuchu.

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1: Bom, Chuchu, tem alô no Orelhão, tem alô na Rádio Nova, deixa eu ver a galera aqui, ó, bairro Pouso Alegre, Isaqueu Pedreiro. Oi, Isaqueu, tudo bem, Isaqueu? Bom trabalho aí, Isaqueu, bairro Pouso Alegre. E beijos pra galera do bairro Pouso Alegre, todo mundo aí, tá? Bairro Pouso Alegre. Bom, tem um alô aqui no centro de Manhuaçu, a Sônia. A Sônia é secretária do lar na casa da Clarice Nassif. Oi, Sônia! Na Vila Formosa, o São Paulino, torcedor do São Paulo, Sidney, lá no Bar e Mercearia. O Sidney, chuchu. Tem alô também pro Carlos e a esposa Merenice, Serra do Ouro, Sacramento. Tem alô pro Cezinha, o mais botafoguense dos botafoguenses aqui em Manhuaçu, na Rua do Triângulo, na Baixada, no bar do Cezinha. Cezinha, chuchu! Tem alô pro Roscão. Roscão tá no Sagrado da Família. Ô, Roscão, olha a rua aí, Roscão. Arrumaram a rua aí, Roscão. Um alô pra galera aqui, ó. É Fernando Pintor. E também Fernando Pintor e Chiquinho Pintor. Pronto, alô pra vocês aí. Mandar um abraço também pra toda a comunidade. É uma quinta-feira legal pra toda a comunidade. É toda a galera da comunidade Soledade aqui nas margens da BR-116, né? Entre Sacramento e Dom Correia. Comunidade Soledade. Aquele abraço. Mais aqui. Ah, galera, ó, já já pra você na Rádio Nova, tem Alemão do Forró, fica amor. Ah, fica amor, oh, lasqueira. Alemão do Forró é bom demais, né, Chuchu? Boa, todo mundo dança com o Alemão do Forró, né?

0: pronto. Já já, alemão do forró aqui na nova. Fica, amor. Ó, ó, ó, é, é a bomba.
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botar chuchu forrozinho do João Gomes, né? Endoideceu meu coração. Ô, lasqueira. Ó, vou dar uma girada aqui na roleta aqui pro intervalo comercial no Orelhão da Nova. Antes, claro, mandando um salve, salve, né? Boa quinta-feira pra galera do centro, da Petrina, bairro Operário, Coqueiro, bairro Santana, bairro Engenho da Serra, bairro Luciano Eriger, bairro Engenho da Serra, bairro Alfaçu, bairro Pinheiro, bairro Catuaí, bairro São Francisco de Assis ou Campo de Avião, bairro Nossa Senhora Aparecida, São Vicente, Santa Luzia, Bela Vista, Vila Deolinda, Vila Formosa, São Jorge também. Bom, vambora pro intervalo comercial, né, Chuchu? Daqui a pouquinho tem... Vou dar uma espiadinha na galera que tá... Galera que tá conversando com o Ronaldão Chuchu, mandando aquele recado aqui pro 98454-1735.

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0: Ó, deixa eu mandar um salve aqui pra... Mandou um salve aqui, Simonese, Alderlan Lima, né? Pô, cantor dos bons, tá? Sertanejão dos bons, tá? Galera, manda legalzão, Alderlan Lima, Simonese. Deixa eu trazer aqui o Carol. Fala, Carol. Solta a voz aqui na nova. Chuchuzão.
1: Aqui é o Carol José do Corpo Mital. Gostaria de pedir uma música aí, o Chapeludo, oferecer pra todo mundo aí da rádio, pra vocês da rádio, pra todo mundo aí da rádio, pros ouvintes. E pra toda a minha família e meus parentes. Toca pra nós aí, Chapeludo.
0: Chuchu, obrigado aí, tá? Ó, aqui em Manhuaçu, tem um alôzão pro Adejaí Barros e a esposa Dona Mônica. Deixa eu ver mais um aqui, ó. É a Eliana. Oi, Eliana. Eliana Maria Alves, ela tá no Bom Pastor na Baixada. Mas ela tá na zona rural, na Penha do Café. Tô trabalhando aqui depois de reduto, tá, Chuchu? Tô na Penha do Café aqui. Manda um salve aí pro Vadim, deve ser do Engenho da Serra, pra meus filhos, Lara, Vitor e Davi. Como é que é? E pro meu flamenguista Panda. E tá feliz da vida que o Flamengo dele ganhou ontem na Libertadores. Ele trabalha na... Como é que é? H-E-I-D? Pintura na Baixada. Legal. Bom trabalho aí, tá, Eliana? Eliana Maria Alves, do Engenho da Serra. Ela tá na Penha do Café. Legal. Boa. Boa sorte aí, tá, Eliana? Deixa eu ver aqui, ó. Do bairro Nossa Senhora Aparecida, a Val Silva. Oi, Val Silva. Santana do Manhuaçu, o Joel Langami e a Dora... Dorivânia, Joel Langami e Dorivânia, tá na cidade de Santana do Manhuaçu. Joel Langami tá no trabalho. Joel Langami falou assim: Ronaldão, passa a música do Chuchu de novo aí que eu tô decorando aqui. Em breve vou gravar um áudio e mandar pra você passar aí na rádio Nova FM. Joel Langami de Santana do Manhuaçu cantando a música do Chuchu. Aí, Joel, ó. Joel, e pra galera curtindo a nova, ó.
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0: Boa, Chuchu, vai rolar mais um Orelhão Toca Duas, que é um quadro maneiro aqui no Orelhão da Nova. Você é de segunda a sábado, sempre a partir das 11 da manhã, você pode pedir pra Nova mandar duas musiquinhas, né, Chuchu, na playlist musical aqui da Rádio Nova, na sequência musical da Nova, hein? Já vai rolar mais um Orelhão Toca Duas. Antes, deixa eu mandar um salve aqui pro Wesley Santana, do bairro Lajinha. Ingrid Cristiane, do bairro São Vicente. Tem aqui o Ralf, trabalha na Viação União, no transporte aqui, no coletivo aqui do Banhoaçu. Vai, Ralf.
1: Ô, Chuchu, Arnaldão, fala comigo. Ralf aqui, ó.

0: Ai, ai, né, Chuchu? Maiara e Maraísa, galera. No Orelhão toca duas, hein? Galera pediu Medo Bobo e vai lá, Maiara e Maraísa. E aí, você tá afim de ouvir duas músicas aqui na Rádio Nova com quem, hein, Chuchu? Manda pra gente aqui pra Rádio Nova. Manda o seu Orelhão toca duas aqui pra gente. 984541735. Olha, tem uma galera participando aqui, batendo aquele papo aqui com o Ronaldão Chuchu, né? Evanilton, Vila Nova, Manhuaçu, Vila Nova. Evanilton!
1: Fala, Ronaldão! Como é que você tá, meu líder? Como é que vai as forças, Chuchuzão? Aqui é o Silvinho, Silvinho que trabalhava no Posto Marília. Aquele abraço pra você e todo mundo que tá ouvindo a Nova e a Melhor. Aquele abraço, Chuchuzão.
0: Não, Evanilton, Silvinho, ó.
1: Manda aquela música especial aí. Pra galera que estiver ouvindo, esse cara sou eu com Roberto Carlos, fala comigo.
0: Ah, faltou ele cantar o refrão, né? Esse cara sou eu. Valeu, Chuchu. Tem mais um aqui. A Alessandra Francine tá no Bom Pastor. Valeu, Alessandra. E o Diego? Diego Neves Faria tá no bairro Bom Jardim. Valeu, Diegão. Fantini, oi Fantini, Fantini tá em Durandé, oi Fantini, boa tarde pra você aí rapá, tá ligado na Rádio Nova? Tá bom demais! 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
1: Boa, Chuchu, pode estar rolando um lance legal pra você hoje no Orelhão da Nova, no Quintô. 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Ó, e hoje para você, aqui na Rádio Nova, no Orelhão,

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0: eu acho que você tem que mandar aquela mensagem. 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
0: Oh, galera, Pedro, Paulo e Alex, né? Ó, oh, Jandira Gomes, Córrego da Sinceridade, Zona Rural de Manhuaçu. É o Giovanin, Giovanin, mandou um alô pra galera da Petrina e Giovanin mandou o slogan. Petrina é melhor que Paris. Valeu, Giovanin! É o Cauã Bruno, tá no bairro São Vicente. Valeu, Cauã! Mais um aqui, ó. Luiz Manuel Batista, bairro Santana. Luiz Manuel. Richard Guerra. Valeu, Richard. O Richard falou que o Brasil vai chegar na final da Copa do Mundo contra a França, mas vai perder pra França. Ah, discordo você, tá, o Richard. Vai chegar na final e vai repassar o fumo na França. Vai ser campeão Brasil. A Maria Gomes, tá no Córrego Raiz, Ponte do Silva. Ah, Maria Gomes. Ela tá mandando alô pra irmã dela, Diana, que é fã. Deixa eu ler aqui. Estamos curtindo aqui a Rádio Nova, lalalã. Ah, a Maria Gomes e a irmã Diana são fãs do Gustavo Lima.

Ah, aí sim, hein, chuchus? É Coque da Raiz, região da Ponte do Silva, valeu. Ó, tem alô também pro Robson Gabriel Machado, tá na Baixada, valeu, Robson. E ainda, mandou um salve aqui pra... É a Maria das Graças. Maria das Graças, Coque da Raiz, Ponte do Silva. E também os filhos Jennifer, Ayla e Vitor Hugo. Valeu, Chuchu. Ô, Maria das Graças, ó, vambora gravar aí. Canta aí a música do Chuchu, grava um áudio aí e manda pra gente passar aqui na Rádio Nova, tá, Maria das Graças? Coque da Raiz, Ponte do Silva, ó.

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1: 2 horas.
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Quinta-feira. Bom, legal, né, Chuchu? Assunto que dói, né? Gustavo Lima aqui na Rádio Nova, no Orelhão. O Orelhão é povão e o povão é Orelhão. Galera, a bola rolou ontem pra penúltima fase, penúltima rodada, ou melhor, né, da fase de grupos da Copa Sul-Americana, que tem 7 brasileiros esse ano, galera. Ontem, no Paraguai, Olímpia 3, Vasco da Gama com time reserva 1 e com jogador expulso, hein? Ai, ai, ai, ui, ui, né? Ontem em São Paulo, na cidade de Santos, na Vila Belmiro, o Santos abriu 2-0, hein? Sem Neymar, né? O Neymar tá meio machucado. Mas o Santos com o Gabigol e companhia, né? Abriu 2-0 contra o São Lourenço da Argentina. No finalzinho levou o gol de empate. Ai, ai, ai, também, hein? Ó, já o Botafogo ontem fora de casa meteu 3-0 no Independente, galera. Botafogo 3-0. Garantiu vaga já. Já garantiu vaga nas oitavas de final, né? Grêmio 2-0 no Palestino ontem. O jogo foi em Porto Alegre, galera. Ontem também, na Argentina, tem surpresa, né? River Plate 1, Bragantino 1. Hoje tem mais um brasileiro hoje. Atlético Mineiro e o Cienciano, o Lanterna contra o líder do grupo, só que a diferença é de 2 pontos, então o Galo tem que ganhar hoje e tem que ganhar semana que vem pra carimbar o passaporte aí pras oitavas de final da Copa Sul-Americana. Quer ver como é que tá a classificação aqui dos brasileiros? Quer ver, ó? O grupo do Atlético, o líder é o Cienciano, tem 7. O Atlético Mineiro tem 4. Se ele ganhar hoje, ele vai a 7. Então dá pro Galo brigar ou pra vaga do playoff ou pra vaga direta nas oitavas de final, hein? Grupo C, o São Paulo tem 9 pontos, o Milionários da Colômbia tem 8. Aqui tá, e tem o Rigmis também tem 7. Tá todo mundo na briga aqui, hein? Mais pro São Paulo, né? O grupo D é o grupo do Santos. O São Lourenço da Argentina tem 7. O Deportivo Cuenca tem 6. O Deportivo Cueca. O Recoleta tem 5. E o Santos é o Lanterna, tem 4. O Santos, na última rodada, vai jogar na Vila Belmiro. Vai ter que ganhar e torcer para alguns resultados aí, para ele garantir uma vaguinha aí nas oitavas de final. Ou, de repente, até mesmo aí na mais provável no playoff, né? Já o grupo é o grupo do Botafogo. Botafogo tem 12 pontos, galera. O Caracas, a Venezuela, é o vice-líder. Vai jogar hoje contra o Racing da Argentina. Se o Caracas ganhar, vai a 11, né? O Botafogo tem 13 pontos, né? Fogão depende só dele, né? O Caracas tem 8, vai jogar hoje. O Racing da Argentina tem 4. E o Independiente, horroroso. 5 jogos, 5 derrotas. Grupo do Grêmio, grupo F. O Torque, passando roda, hein? 12 pontos. O Grêmio tem 10. Caramba, hein? Última rodada aí, o Grêmio vai decidir sua vida, né? Semana que vem. O grupo G, o grupo do Vasco, o Olímpia ganhou ontem, foi a 10 pontos. O Vasco tem 7, o Audax Italiano do Chile tem

7 e o Barraca Central tem 3 pontos, tá eliminado já. Última rodada é o Olímpia e o Audax do Chile, Vasco da Gama e o Barraca Central. É, o Vasco depende só dele. Ganhou do Barraca? Ah, tá dentro. E já o Grupo H, que tem brasileiro, Bragantino, Bragantino, se ganhar, vai a 10 pontos. O River Plate tem 11. Se o River Plate ganha ontem, a Argentina estava classificado. Por quê? O cara bobo vai jogar com o Blume hoje. Se o cara bobo ganhar, ele vai a 9. Aí pode ameaçar o River Plate, né? Ah, galera, essa é a situação. Faltando uma rodada aí pra final aí da Copa Sul-Americana, fase de grupos.

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Ficou legal, Chuchu. Dennis DJ, tá ok. Tá ok o nome desse som do Dennis DJ na nova. No orelhão, nha, nha, nha. No orelhão, nha, nha, nha. Essa é a versão do Dennis DJ com a Karol G e o Maluma.

0: Ficou legal, né, Chuchu? A vietinha, ó. Chuchu Ronaldão. Ó, tia mandou pro Leleco, Empenado, São Caetano, Caputira, o Dindo Leonel em Abricampo. O Sebastião Miguel Oliveira tá aqui, Manhuaçu. Valeu, Sebastião. Tem uma comadre aqui de Simonésia. Simonésia, vai, Chuchu. É, solta a voz. É, córrego Vargem Grande, Simonésia. Vai, Chuchu. É a Cássia, ó.
1: Boa tarde, Ronaldão. Aqui é Cássia, de Vargem Grande, Simonésia. Tô aqui curtindo o programa, tá? Tá ótimo. Aqui, Ronaldão, manda pra mim aquela música Peão Tatuado. Que tocou, que arrasou aqui em Simonésia esse final de semana. Toca aí pra nós. Conhecer pra todos que curtem essa música, toda a galera de Simonésia, tá bom? Abraço.
0: Ah, comadre, legal. É bombou mesmo, hein? Foi domingo passado na cavalgada em Simonésia, né? Muito legal, né? É o Geninho, o peão tatuado. Ó. Deixa eu mandar um salve também aqui, o Buiu. Buiu tá. Ó, Buiu! Buiu! Buiu falou assim: fala, Chuchu Ronaldão, tô na ponte aérea. Ó, na ponte aérea não, né? Ele tá na. Tá na ponte aérea. Pocrane, Taparuba, Taparuba, Pocrane. Buiu! Chuchu! Mandou um salve também aqui ao Tigrim. Tigrim, ô Tigrim, Tigrim, Tigrim, Martim Soares, o Tigrim e a senhora Tigrim, que é a esposa Dai. Ô Tigrim, oi Dai. Tigrim, Chuchuzinho, Tigrim, Chuchuzinho. Ah, o Tigrim pediu essa música aqui, ó. Que a galera vai curtir já já aqui na Rádio Nova. Lelele, Jonete Frederico, já já aqui na Rádio Nova, ó. Ó. Essa é boa, essa é pro sextor de amanhã, ó.
2: Na sexta-feira fui
0: deitar. Já tá em plena sexta-feira.
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0: Fala, Chuchu. E o lance da Deolane Bezerra foi presa de novo, né, galera? Agora é pela polícia, pela justiça e pela polícia civil do estado de São Paulo, né, galera? Ih, caramba, hein? Tá vendo um negócio ali na internet ali, ó, no UAU, né? Deolane, um fenômeno. Entre aspas, né? O patrimônio dela em 2 anos cresceu de 3 milhões para quase 30 milhões. E também meio a suspeita de lavagem de dinheiro e proximidade com criminosos. Ih, caramba, hein? Ai, ai, ai, hein? É, rapaz, foi presa hoje amanhã ela de novo, né? Ela foi presa acho que ano passado, né? Mas negócio foi do estado de Pernambuco, né? E agora foi preso de novo aí, né? Com suspeito de envolvimento aí com criminosos aí, né? Deolane Bezerra. Ai, ai. Bom, mas quem não deve não teme, né? Se ela não deve nada, vai chegar lá depois e falar, ó, tá assim assado, né? Agora se dever aí, vai ter que depois se desdobrar aí, né? Ó. Galera, pô, tá chegando a Copa do Mundo aí, né, galera? Nossa, legal, né? Eu adoro a Copa, né, galera? Eles têm que curtir, né, mano? Tem que torcer pro Brasil, né, galera? Tá chegando a Copa aí, ó. Bom, a gente tá praticamente aí há 20 dias da Copa. E lembrando que o Brasilzão estreia no sabadão, dia 13 de junho, 7 da noite. Brasil e Marrocos. Vai começar tudo de novo, né? Brasilzão rumo ao Hexa, chuchu!
1: Brasil!

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0: Essa é de lascar o coração, hein, Chuchu? Sozinho, Raça Negra no Orelhão.
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0: Bom, galera, tô indo embora. Ah, deixa eu dar uma pincelada rapidão aqui. Libertadores América ontem, o Palmeiras, hein, galera? Ah, perdeu em casa, hein? Ah, e a seu Portenho ontem. É, ontem Palmeiras 0. Ah, e a perdeu em casa. No final, a galera... Vaiou de montão o time do Palmeiras, hein? Já no Maracanã, debaixo de muita chuva, Flamengo 1, Estudiantes 0. O Flamengo já tava classificado, né? Então tá aí, só aguardando aí a última rodada e depois aguardar aí a galera aí no sorteio para as oitavas de final, né? Da Libertadores América. E hoje tem o Corinthians já tá classificado. Corinthians joga contra o Peñarol hoje do Uruguai, galera. Hoje à noite, 9:30 da noite. Bom, galera, tá acabando o Orelhão da Nova antes. Bom, a roleta girou aqui de novo, hein, galera? 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A roleta girou, a catraca girou, Wesley Santana de Aguiar, bairro Lajinha, final do telefone dele é o 4708. Wesley Santana de Aguiar, bairro Lajinha. Wesley, a equipe de promoção da Rádio Nova vai entrar em contato com você aí, tá bom, Chuchu? Legal, né? Boa! Ó, fique ligado aqui na programação da Rádio Nova. A qualquer momento vai rolar mais uma promoção, mais um sorteio. A roleta vai girar de novo aqui, tá bom, Chuchu? Fique ligado aqui na programação da Rádio Nova. Ó, brigadão aí, tá, Chuchu? Brigadão aí pelo seu carinho, pela sua audiência e pela sua participação com o Ronaldão Chuchu aqui, ó. Nova, quem ouve sabe o que quer. Amanhã, no sextou, 11 da manhã, tem mais Orelhão, galera, se Deus quiser, tá? Valeu, tchau, boa quinta-feira pra você e pra sua família.

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4: Tá começando o nosso programa Pop Line aqui da Rádio Nova FM. Pra você eu desejo uma tarde maravilhosa. Hoje, quinta-feira, 21 de maio, dia de TBT. Você já postou o seu TBT hoje? Ainda não? Pois é, tem que postar o seu TBT, selecionar aquela foto que você, de uma viagem marcante, né? De um dia especial pra você. Então, ó, se você ainda não postou o seu TBT, bora postar aí. E aqui na Rádio Nova, tá apenas começando o Pop Line. Eu quero você aqui juntinho comigo na melhor sintonia.

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E como é que tá o clima por aí, ó? Aqui em Manhuaçu, o dia apresenta variação de nuvens, com possibilidades de chuva leve, oscilando aí a temperatura entre 16 e 23 graus. E aí, ó, pra você que tá ligado acompanhando a nossa programação, o céu se manterá aí nublado, né? E as temperaturas máximas não devem ultrapassar aí a casa dos 28 graus. Você bem informado aqui na Rádio Nova FM, o nosso WhatsApp tá liberado pra você mandar o seu recado, 339-8454-1735. Já tem o seu alô aqui na Nova.

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6: É hora de informação para você na Rádio Nova FM. Motociclista morre em acidente na MG-111 em Manhuaçu. Olha só, um motociclista de 25 anos morreu em um grave acidente registrado no início da manhã desta quinta-feira, dia 21, no quilômetro 72 da MG-111, na região do Barreiro, zona rural de Manhuaçu. De acordo com as informações apuradas no local, a colisão envolveu um micro-ônibus e uma motocicleta. O serviço de atendimento móvel de urgência, o SAMU, foi acionado, mas a vítima sofreu múltiplas fraturas e morreu ainda no local do acidente. A Polícia Militar Rodoviária esteve presente para controlar o trânsito e registrar a ocorrência. Segundo o Sargento Alan, da Polícia Militar Rodoviária, o micro-ônibus teria invadido a contramão durante uma ultrapassagem. O policial explicou que ao chegar ao local, a equipe encontrou o micro-ônibus na contramão e a motocicleta debaixo do veículo. Conforme relatos levantados pela polícia, o motorista do coletivo realizava uma ultrapassagem quando acabou atingindo frontalmente a moto, que seguia no sentido contrário da rodovia. Ainda segundo o Sargento Alan, a documentação do motorista do micro-ônibus estava regular, assim como a situação da motocicleta e da habilitação da vítima. O teste do bafômetro foi realizado no condutor do micro-ônibus, não apontou aí ingestão de álcool. As causas do acidente serão investigadas. Para maiores informações, só você acessar tribunadoleste.com.br.
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0: Pois é, depois de ouvir essa canção aí que marcou gerações, já que é dia de TBT, eu sempre costumo falar, quinta-feira é dia de TBT, ou seja, para você recordar, né? Ter aquele momento especial. E aqui, claro, a gente traz em alguns momentos da nossa programação aquele momento nostalgia, né? Uma emoção, uma mistura de alegria, né? De recordar aí os bons momentos com aquela melancolia aí, mais do que uma simples lembrança, é um combustível, né, para fortalecer aí a nossa identidade e os nossos laços sociais. E eu gostaria de saber, você que está ligado, está em sintonia, qual canção que faz você viajar no tempo, que faz você ter saudade de algum momento? E se você, claro, fica com saudades de algum momento especial, fala para mim aí qual a canção e qual esse momento especial que você sente saudade aí através, né, das canções que marcaram a época, né? A boa música, eu costumo dizer, ela não tem idade, né? E aqui na Rádio Nova, daqui a pouquinho tem o seu alô, o seu recado aqui na nossa programação. FM. Agora 10 minutos, faltando para as 4 da tarde.
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1: Bora dar aquela vasculhada no mundo do esporte aqui na Rádio 9 FM. Ó, olha só, pra você que tá conectado, tá em sintonia com a Rádio Nova, o Corinthians terá aí pela frente, terá o Peñarol, né? Nesta quinta-feira, dia 21, pela fase de grupos da Libertadores, o confronto será aí às 9h30 da noite no horário de Brasília. Olha só, será lá em Montevidéu. Os donos da casa estão aí na lanterna do Grupo E com 2 pontos. Os uruguaios precisam aí da vitória, que seria aí a primeira nessa edição da competição. Já o Corinthians está aí na liderança da chave. Nós teremos hoje também, olha só, o Atlético Mineiro, que voltará em campo aí pela quinta rodada da Conmebol Sul-Americana nesta quinta, dia 21. O Galo recebe aí o Cienciano às 19 horas, 7 da noite, na Arena MRV. Os donos da casa estão aí com 4 pontos e ocupam a lanterna do Grupo B. No entanto, uma vitória fará os mineiros igualarem ao adversário, que começou a rodada na liderança com 7 pontos. E agora, falando ainda aqui sobre a Libertadores, o Palmeiras perdeu aí para o Cerro Porteño na última quarta-feira, dia 20, no Allianz Parque, por 1-0 em jogo válido pela quinta rodada do grupo, né? Pela quinta rodada da fase de grupos aí da Libertadores. Com a derrota, o Verdão é ultrapassado pelo time paraguaio na liderança do Grupo F. O Cerro soma aí 10 pontos. O time de Abel Ferreira estacionou aí nos 8 pontos, caindo para a segunda posição. Lembrando que o Palmeiras estava invicto, né, como mandante aí na Libertadores há 27 partidas. Na atual temporada, o Verdão também não perdia há 17 jogos. E o Flamengo está oficialmente nas oitavas de final da Libertadores, mesmo ainda esperando a decisão da Conmebol sobre o jogo com o Independente de Medellín. Na última semana, o rubro-negro não pode mais ser ultrapassado pelos seus dois

0: Dois rivais, e se garantiu aí entre os 16 melhores times da competição. Isso porque nesta quarta-feira, graças a um gol de Pedro, superou aí o Estudiantes por 1-0 dentro do Maracanã, chegando aí aos 10 pontos no Grupo A. O camisa 9, que na última segunda-feira, dia 18, ficou fora da convocação da seleção brasileira para a Copa do Mundo, quase anotou um golaço de voleio, mas acabou mandando para fora. Você bem informado aqui no nosso Giro Esportivo na Rádio 9 FM. Lembrando ainda que tivemos a Sul-Americana, Olímpia vencendo o Vasco por 3-1. Tivemos aí Santos e São Lourenço empatados 2-2. E ainda Grêmio vencendo o Palestino por 2-0. Independente Petroleiro perdeu aí para o Botafogo por 3-0. E ainda River Plate e Bragantino empataram em 1-1. Você bem informado, a gente dá aquela vasculhada no mundo do esporte aqui, ó.
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0: Pois é, tá começando aquele momento especial da nossa programação para você saber tudo o que está acontecendo no mundo dos famosos. E a gente já começa falando aqui sobre o Marrone. É, ele que é cantor aí juntamente com o Bruno, né? Dupla Bruno e Marrone. Pois é, o Marrone, ele está construindo uma nova mansão em um condomínio de alto padrão em Goiânia. O projeto assinado pela arquiteta Patrícia Moreno conta com 3 andares, 6 suítes, elevador, estúdio de música, cinema particular. Também tem o closet, né? Ah, meu amigo, exclusivo para os looks dos shows aí do Marrone, né? E ó, e a casa vai ficar situada, né, no residencial Aldeia do Vale, no extremo leste da capital Goiânia, fundado em 1997, é um dos mais luxuosos da cidade. Contando aí, ó, para você ter ideia, né, tem vários tipos de comércios, áreas esportivas, mais de 4 milhões aí de área verde, né, mais de 4 milhões de metros quadrados, né, de área verde interna aí, contando ainda com 19 lagos com nascentes próprias. O condomínio é conhecido por abrigar aí celebridades do mundo sertanejo, como por exemplo Leonardo, Zé Felipe, Amado Batista, que possuem residências no local. É, para você ter ideia, hein? Ó, a previsão, né, segundo a arquiteta Patrícia Moreno, que conversou aí e contou os detalhes à revista Quem, né, ao portal de notícias Quem. E ela trouxe detalhes exclusivos sobre o processo da obra da nova mansão. E ela revelou que a obra ainda está na fase estrutural. Toda a fundação, né, o primeiro pavimento já foram feitos e no momento estão aí subindo os dois outros aí pavimentos. E de acordo com ela, a obra deve alcançar rapidamente graças ao método construtivo utilizado e tem previsão de conclusão para o ano de 2027, meu amigo. É, rapaz, ó, ela disse que a construção será mais rápida que o normal, né? Pois está sendo feita aí com um método construtivo especial aí, que consiste aí em blocos de isopor com concreto. E isso acelera muito o processo da construção e também transforma a casa em uma construção mais robusta e muito melhor térmica e acusticamente. Ela deu detalhes sobre isso. Meu amigo, pensa numa mansão que vai ficar top, hein? Pois é, agora mudando de assunto, mudando da água pro vinho, né? Vamos falar ainda no mundo dos famosos, vamos falar dela, né? A voz maravilhosa, né? Eu estive com ela aí 2 vezes, uma primeira em Rio Casca e a segunda ano passado em Martins Soares, né? E aí, meu amigo, Paula Fernandes é o nome da estrela. É maravilhosa, né, a Paula Fernandes? Pois é, a Paula Fernandes, ela, no ano passado, né, eu fiz uma entrevista com ela, e ela me disse que não havia ninguém, né, tava na véspera do Dia dos Namorados e não havia ninguém tomando conta do coração dela. Aí agora tem, meu amigo, agora tem, pois é.

É, a Paula Fernandes, que está aí com 41 anos, ela está aí amando novamente. Ela é bem discreta, né, quando o assunto é a vida pessoal. E ela está em uma nova fase, né, no coração. Está namorando aí o comandante de jatos executivos, Daniel Pereira, de 42. A informação foi confirmada pela assessoria da artista nesta última quarta-feira, dia 20. Nas redes sociais, Daniel soma mais de 70 mil seguidores e é acompanhado aí por famosos, né? Como Gustavo Lima, também a Ana Paula Seibert, também Daniel Albuquerque, Carol Castelo Branco. E um detalhe curioso aí, no entanto, né? Que não passou despercebido aí pelos internautas, já que a própria namorada ainda não segue o piloto. E ele também aparece em alguns registros ao lado de Gustavo, conhecido aí pelo público como o embaixador. Pois é, meu amigo. Além disso, ele compartilha nas redes sociais aí registros de viagens, treinos de academia e por aí vai, né? Mas agora, sobre esse romance, né? Ela falou sobre o relacionamento, que está vivendo uma fase assim, esse novo momento, de uma forma leve e feliz. Ela disse ainda, ó, sempre acreditei no amor. Isso faz parte de quem eu sou, do que eu canto. Estamos nos conhecendo melhor de forma leve e natural. Ainda é tudo muito recente. Como qualquer pessoa, estou vivendo esse momento e buscando ser feliz. Felicidades aí pra Paulinha, né? Pois é, você que tá ligado, conectado aqui na Rádio Nova. Ah, meu amigo, aí ó, Paulinha passou aí mais ou menos aí em torno de aproximadamente, né, uns 2 anos, né? 2 anos. Ah, ela ficou aí há algum tempo aí solteira, né? E agora, aproximadamente 2 anos, é isso mesmo. E agora ela está vivendo um momento especial aí. É, está amando novamente, né? Ela não está falando que está se conhecendo melhor, mas amar de novo, né? É o caminho, né, Paulo Fernandes? Já diz a canção dela, né? Pois é, e a gente encerra o resenha de hoje com ela, Paula Fernandes, Amar de Novo. Já que ela está nesse momento especial de amar de novo, é isso aí.

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2: Através do nosso WhatsApp, você manda o seu recado 33984541735 pra gente bater um papo aqui no Pop Line da Rádio Nova FM. Vamos conferindo quem tá aqui mandando o recado da nossa programação.
3: Oi, boa tarde!
2: Aqui na Rádio Nova, quem tá aqui ligada, tá em sintonia. A Fabiana, que tá ligada, tá em sintonia, tá conectada. Um abraço especial, muito obrigado pelo carinho. Também um alô especial aqui na Rádio Nova. A minha amiga que tá ligada, tá sempre conectada, a Vanilda. Vanilda também tá ligada. Obrigado pelo carinho. Tá lá no córrego Bom Jardim, Santa Margarida. Obrigado pelo carinho e pela companhia aqui na Rádio Nova.
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2: Meu amigo João Batista, também o Mike, não perdem a nossa programação. Obrigado pelo carinho, pela companhia da Rádio Nova FM. Quem tá aqui também é a Fernanda Segurança de Jaguaraí, também mandou aqui a mensagem. Ela tá aqui, ó, o TBT, né? Ela pediu aqui uma música com RPM para um TBT especial. Ela diz, né, que faz recordar, né? Faz ela relembrar a sua infância com o papai, né? Os irmãos, ouvindo essa música. Tem outras também, né? Ela até citou aqui Leandro e Leonardo, né? E ela é uma música que faz ela viajar no tempo e ter saudades desse tempo, né? Ô Fernanda, um abraço pra você e obrigado aí pela companhia. Ela falou aqui, né? Fica, ela lembra desses momentos com muito carinho, né? Momentos que eram felizes e ainda, né? Daquela saudade, né? Do papai, né? Que fazia de tudo pra eles aí, né? Um abraço pra você, Fernanda, e obrigado aí pela sua companhia na Rádio Nova FM, tá bom? Quem tá aqui também conectado, vamos conferindo, tem mais recado, tem mais alô aqui na Rádio Nova e a galera tá aqui, ó, participando.
4: Boa tarde, Alegria.
2: Boa tarde.
4: É o Paulo Roberto Fonseca.
2: Ô, Paulo Roberto.
4: Mas estou na Constituição Civil, em Martins Soares.
2: Certo.
4: Gostaria de ouvir a recordação, uma baraiada, Reva. Agradecer para todos que estão ouvindo na rádio, principalmente para o filho Cristiano, que está aqui junto comigo.
2: Valeu, meu amigo, um abraço para você, para toda a família, todos ligados, conectados aqui na Rádio Nova FM. O nosso amigo Paulo Roberto, uma excelente tarde, bom trabalho para vocês aí ligados na Rádio Nova.
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2: Ó, e quem tá ligado também, o Heitor, né? Não posso esquecer do Heitor não, né, Fernanda? Um abraço pro Heitor aí, obrigado pela companhia aqui da Rádio Nova FM.

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0: Bom demais ser a sua companhia aqui na melhor sintonia. Vem comigo.
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0: É um momento especial da nossa programação para a gente bater um papo aqui na Rádio 9 FM através do nosso WhatsApp 33984541735. Tem mais recado, tem mais alô aqui na Rádio Nova.
2: Boa tarde,
0: Alex. Boa tarde.
2: Fala, Michel Ferreira.
0: Ô, Michel.
2: Manda um alô para nós aqui na obra, aqui no Galpão, pro Hélito, pro Sopal. Toca para nós aí uma música do Cazuza, O Tempo Não Para. Saudações do Negro e tchau, obrigado.
0: Valeu, Michel Ferreira, obrigado pelo carinho, pela companhia, um abraço para todos vocês aí trabalhando neste momento e curtindo a Nova FM. Bom demais ter a companhia de vocês aqui na Rádio Nova.
3: Oi, igreja, boa tarde.
0: Boa tarde. Oi, Boni.
3: E a música, o Hernando Moreno.
0: Ah.
3: Oferecer para meu filho Ademir, meus netos, Jean, Júlio e

0: Sheila Ilha, meu neto João Miguel, minha neta Ásia, e para meus amigos Jandir Gomba, Luiz Lima, meu sobrinho Cássio Reduto, meu sobrinho Bibi, e para você. Obrigado, minha rádio é nós.
1: Valeu, Ivone, um abraço para você, obrigado pela companhia aqui na nossa programação. Através do nosso WhatsApp, você vai mandando o seu recado. Você pode pedir o seu som preferido na nossa programação.
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0: É bom demais ser você conectado aqui na melhor sintonia. Aumente o volume.
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0: E aqui na Rádio Nova, a gente manda um alô pra galera que tá curtindo aqui a nossa programação.
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0: Aqui um alô especial na programação. Quem tá conectada não perde aqui o Popline. Obrigado pelo carinho, a Renata. Um abraço especial. Obrigado também ao meu amigo Márcio. Tá aqui mandando um alô especial pra todos que estão ligados. Moisés, tá aqui a Leira, o Vanderlei do bairro Santana, a Lena. Também a Zenilda, o Custódio em Realeza. Todo mundo que tá ligado. E a Shirley também, né? Um abraço especial. Valeu, Márcio. Obrigado pela sua companhia aqui na Rádio Nova FM.
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0: 5h21. E aqui na Rádio 9 FM, assim, música, alegria na sua programação e a sua companhia. Ele, Gleizer Sérgio, aqui na melhor sintonia.
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0: Com você aqui na Rádio Nova, fazendo a festa no seu rádio. Vamos juntos, animando e agitando o seu finalzinho de tarde, hoje, dia 21 de maio. Pra você conectado, uma excelente quinta-feira, né? Bom finalzinho de tarde pra você. Como é que tá o clima por aí, ó? As temperaturas vão caindo neste momento, né? 21 graus em Manhuaçu neste momento. A mínima prevista pra hoje de 16 graus. E, ó, tempo nublado. É uma pequena possibilidade de chuva leve. Pra você que tá conectado aqui na Rádio Nova, música, alegria na sua programação, você fica bem informado. A gente vai seguindo por aqui com o Popline na melhor sintonia.

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2: E quem tá na sintonia da Rádio 9 FM, abraço aqui na programação pro Júlio César, tá lá em São Manuel, no estado de São Paulo, acompanhando a nossa programação através do aplicativo. Obrigado pelo carinho, pela companhia. Quem tá aqui também?
3: Oi, boa tarde!
2: O Rodrigo Viana tá lá no bairro Matinho. Rodrigo, boa tarde pra você, obrigado pela sua companhia na Rádio 9 FM.

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0: É nostalgia, recordação aqui no Popline, na Rádio Nova FM, o nosso Hora Retrô. Fazendo uma viagem no tempo junto com você aqui na Melhor. 5h41.
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0: Olha só, sensacional a nossa playlist aqui no nosso Hora Retrô na Rádio Nova. E aqui, ó, quem tá aqui mandando recado, tá curtindo essa playlist, é ele, o nosso amigo Pepe, o Botafoguense, né? Fala comigo, Pepe.
1: Ô, Sérgio.
0: Fala comigo.
1: Fala, meu amigo.
0: E aí?
1: Boa tarde, tô aqui, cara, buscando meu menino na escola aqui. Tô escutando a sua playlist aí. Top demais, top demais.
0: Show de bola, né? Um abraço pra você, bom finalzinho de tarde. Obrigado pelo carinho, pela companhia. E amanhã tem mais Hora Retrô pra você na Rádio Nova FM. Agora vamos aqui pro nosso último bloco do Popline. Já tem mais uma sequência pra você.
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13: Olha aí, tá chegando o final do programa de hoje. Obrigado você pelo carinho, pela companhia. Você que participou, se interagiu, fez parte da nossa programação. Daqui a pouquinho, 6 em ponto, tem a Hora do Ângelus. A apresentação do Padre Carlos Altoé, Luiz Nascimento. Momento de oração e de reflexão aqui na Nova FM. E na sequência, tem o Vibe da Nova. Rafael Muniz é a sua companhia na nossa programação. Um abraço carinhoso. Amanhã tem mais, depois do Orelhão da Nova. Se assim o bom Deus nos permitir, é claro. Um abraço carinhoso, uma ótima noite. Até amanhã. Tchau, tchau. Wow.

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3: Boa noite, meu amigo, boa noite, meu irmão, boa noite, família. Grande abraço neste momento mariano, neste tempo pascal que nós estamos celebrando. Agradeçamos a Deus o dia, os trabalhos, a vida. Nosso boa noite a você que está retornando para casa, no seu carro, no seu transporte público. Nosso boa noite a você que se empenhou durante o dia, trabalhou de uma forma intensa e agora volta para casa, para o aconchego do lar, para descansar, para que o dia de amanhã seja vivido de uma forma intensa, que a noite seja restauradora. Boa noite aos doentes, enfermos, famílias enlutadas, idosos. Nossa oração e nossa prece aos aniversariantes, aos que viveram de uma forma intensa e plena este dia. Agradeçamos a Deus, renovemos o seu amor grandioso. Rezemos por Regina Celli, Rainha do Céu, alegrai-vos, aleluia, porque aquele que merecestes trazer em vosso seio, aleluia, ressuscitou como disse, aleluia, rogai a Deus por nós, aleluia, regozijai-vos e alegrai-vos, ó Virgem Maria, aleluia, porque o Senhor ressuscitou verdadeiramente, aleluia. Oremos, ó Deus, que vos dignastes alegrar o mundo com a ressurreição do vosso Filho, nosso Senhor Jesus Cristo, concedei-nos que por sua Mãe, a Virgem Maria, alcancemos as alegrias da vida eterna, pelo mesmo Cristo nosso Senhor. Amém.

Boa noite, queridos ouvintes da Rádio Manhuaçu, da Rádio Nova. Estamos de volta com mais reflexões sobre Maria Santíssima, nossa querida e amada mãe. Terceira prática do início à devoção à nossa mãe. Quão louvável, quão glorioso e quão útil é para os que assim se fizerem escravos de Jesus em Maria, trazer consigo, a modo de sinal de sua escravidão amorosa, as cadeiazinhas de ferro abençoadas com a bênção própria que nós teremos, inclusive, nos próximos programas. Esses sinais exteriores, a dizer a verdade, não são essenciais, e todos os fiéis podem haver-se bem sem eles, mesmo se abraçar essa devoção. Não me posso, contudo, escusar de elogiar aos que, após haverem sacudido as vergonhosas cadeias de escravidão do diabo, onde o pecado original e até os pecados atuais lhes antes havia prendido, sujeitarem-se voluntariamente à gloriosa escravidão de Cristo e se gloriam com São Paulo de estarem presos em cadeias por Jesus Cristo, grilhões mil vezes mais gloriosos e preciosos, apesar de ferro e sem brilho, do que todos os pingentes de ouro dos imperadores. Apesar de outrora nada de mais insultuoso haver do que a cruz, é hoje esse madeiro que de mais glorioso há no cristianismo. O mesmo se diga

0: Dos ferros da escravidão. Nada de mais ignominioso havia entre os antigos e ainda hoje entre os pagãos. Mas entre os cristãos, nada de mais ilustre há do que as correias de Jesus Cristo, porque elas nos livram e preservam dos laços infames do pecado e do demônio, porque elas nos dão a liberdade e nos ligam a Cristo e a Maria. Já não por força ou por constrangimento, como se faz aos coagidos, mas por caridade e amor, como a filhos. Atraí-os para mim, diz Deus pela boca de um profeta, com vínculos próprios de homens, com os vínculos de caridade, os quais, por conseguinte, são fortes como a morte e, de certo modo, tanto mais fortes nos foram fiéis em levarem consigo até a morte esses sinais gloriosos. Maria Santíssima, felizes somos, pois mil vezes felizes os escravos ilustres de Jesus em Maria, que levarem consigo suas cadeias até o sepulcro. Nos ajude nessa caminhada, querida e amada mãe. Encerramos por hoje e amanhã estaremos de volta nesse mesmo horário. Fiquem todos com Deus e até lá.
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1: E aí, minhas belezuras, ótima noite pra você. Eu tô chegando por aqui pra mais um encontro com você, né? Aumenta o volume aí.
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1: Quinta-feira, ótima noite pra você que tá na sintonia curtida mais gostosa do seu rádio.
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1: Ótima noite pra você. Hoje é 21/5, ano é 2026. Pra você que tá soprando velhinhas hoje, tudo de bom, muita paz, muita saúde, felicidades pra você. E pra você que já tá a caminho de casa, pra você que tá em casa, pra você que ainda tá matando o seu leão do dia aí, ótima noite. Bora lá, bora juntinhos aí finalizar essa tarefa aí, né?

0: Galera, curtindo a Nova FM, aqui na sua noite de quinta-feira, coisa boa, hein, galera? O finalzão de semana é o cheiro da sexta, hein? Ei, coisa boa, maravilha, né? E aí, tudo bom? Tudo certinho? Tudo muito bom? Bacana demais. Eu sou o Rafinha, bora fazer companhia pra mim aqui, ó. O WhatsApp da Nova tá liberado pra você interagir. Bora interagir, hein? 33 984 54 17 35. Senta o dedo aí, bora pedir aquela música bacana que não pode ficar de fora da playlist da Nova FM.
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0: Pra começar, o som de Pedro Sampaio.

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0: Legal, legal ter o som do Felipe Rodrigo da programação, né? Tchau e benção aqui da sua Vibe da Nova. Ei, programão bom. Ótima noite pra você. Agora 6h18, rápido break, eu volto já já com mais música boa pra você.
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0: Legal, pessoal, fechou aqui a primeira hora do Vibe da Nova. Rápido intervalo e eu volto já já. Aguenta a mão aí.
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0: 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É a queridinha da região, tocando as melhores músicas pra você. 88.3. Aumenta o volume aí. Maravilha, coisa boa ter você aqui juntinho com a gente, curtindo Vibe da Nova, hein?
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0: É, na Nova. Tá bom. Ó, deixa eu mandar um abraço aqui pra minha amiga Fatinha. Ela tá ligada, tá curtindo a programação. Ô, Fatinha, um beijo pra você. Muito obrigado pela sintonia, a sua companhia. O carinho, né, que você tem com a gente é muito bom. Fatinha, fala comigo.
2: Rafael, boa noite.
0: Noite, Fatinha.
2: Rapaz, eu tô pecando a sopinha ali porque não dá.
0: Ah, isso.
2: Não dá mesmo.
0: Aí sim.
2: Sopa.
0: Bom.
2: Não tem como. Boa noite, bom trabalho.
0: Valeu.
2: Já não errei a hora não, viu?
0: Manda um pouquinho de sopa pra nós aqui.
2: Fique atenta. Boa noite.
0: Tá certo.
2: Manda um abraço pra quem?
0: Quem?
2: Tá nascendo no Alvernaz, em Belo Horizonte.
0: Ah, é?
2: Rapaz, você com tanto carinho.
0: É verdade. É eu aqui, uma pessoa muito querida, né? Isso. Tá bom. Um abraço. Muito obrigado a você pela sua companhia aqui, tá? Deixa eu mandar um beijão aqui pra minha amiga Rosé Antunes, tá ligadinha? Ô, Rosi, beijo pra você. Ela falou assim, ó, manda um alô pra nós aqui na Matinha. É, a Rose e a Gilza estão ligadinhas curtindo a gente, tá bom? Pediu um forrozinho, né? Deve estar sentindo um frio aí, né? Com certeza vão dançar. Vai aproveitar aí o forrozinho pra dançar, né? Pra dar uma aquecida no frio. Pois é, eu acho que é isso, né, Rose? Um beijo, querida. Obrigado pela companhia, tá? Deixa eu ver quem mais está na sintonia com a gente. É... abração aqui pra minha amiga... tá ligadinha curtindo a Nova FM, a Cíntia, lá em São João do Manhuaçu, né? É isso? Tá ligadinha. Ela pediu música da Anitta. Beleza, sobe o som aí, viu, Cíntia? Ela manda abraço pra todos os ouvintes, pra galera que tá curtindo a melhor programação do rádio. Valeu, valeu.
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0: Tá aí, Fatinha, pra você curtir. Sobe o som aí.

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2: 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Nova FM. Muito bem, maravilha. Ótima noite pra você que tá na sintonia. Abração aqui pro meu amigo Jurandir Paixão. Tá ligado, tá sintonizado, curtindo a Nova FM. Gente boa, Jurandir, né? Abração aí, tá bom, meu irmão? Muito obrigado pela companhia, tá sintonizado. Minha amiga a Ivone tá ligadinha. Oi, Ivone, boa noite, menina.
3: Boa noite, tudo bem?
2: Tudo bom. Por aí. Fala comigo.
3: Queria te pedir a música hoje, Nando Moreno, Renato Solimões, Menino Vestidinho Preto. Oferecer para meus filhos Cineia, Demi, Cristiano, Casa Aberta.
2: Certo.
3: A minha sobrinha Cássia Redu, meu sobrinho Bibi. E para Jandira Gomes, Denise de Lima, para você.
2: Tá, beleza.
3: Obrigado, minha rádio é Nova FM.
2: Você tá com tudo, você tá curtindo a melhor estação de rádio. Um beijo. Senti sua falta ontem, Ivone. É, pois é. Abraço, tá? Obrigado pela companhia. Abração aqui pro meu amigo Gilson, lá de São João do Maiuaçu. Tá ele e a família curtindo a Nova FM.
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8: 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Para driblar os efeitos do tempo seco e da concentração de poluentes na atmosfera, o uso de aparelhos umidificadores é a melhor opção. Mas você também pode adotar métodos caseiros que ajudam a deixar o ar menos carregado, como espalhar bacias de água pela casa ou pendurar uma toalha molhada no quarto. O cultivo de plantas também é uma maneira natural de umedecer a casa, já que parte da água acumulada nos pratos e na terra evapora para o ambiente.
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13: E aí, pessoal? Pois é, né? As redes sociais nesta quinta-feira foram bombardeadas, muita coisa acontecendo com os famosos, prisão aí de influencer, né? Pois é. E é o seguinte, no meio dessa nuvens de acontecimentos nessa quinta-feira, que quinta-feira, hein? Pois é, a equipe do Zé Felipe também teve que se manifestar a respeito de rumores de que o cantor estaria a caminho de Dubai para encontrar com a Virgínia Fonseca. É, as especulações ganharam força nas redes sociais depois de recentes interações entre o Zé Felipe e a Virgínia Fonseca, movimentando aí os fãs do ex-casal na internet. Pois é, a revista Quem? A equipe do artista esclareceu a situação, tá? Informando aí que não procedia aí a informação de que o Zé estava a caminho de Dubai para se encontrar com a Virgínia. Os rumores ganharam força após a Virgínia compartilhar uma sequência. Você lembra, né? Uma sequência de fotos lá no Instagram, lá em Dubai. E o Zé Felipe foi lá e comentou: bom dia, fica bem, kkkk, né? Pois é. Ai, ai, ai, isso aí já foi um gatilho pros fãs, pra galera que já tá ansiosa aí pra ver o casal juntos. Novamente, a frase não passou despercebida pelos fãs, já que faz referência direta ao Fica Bem, escrito aí pelo Vini Júnior, na publicação feita pelo jogador lá na segunda-feira, quando ele se pronunciou pela primeira vez depois do fim do namoro anunciado aí pelo agora o ex-casal, né? Pois é. Além do comentário, amigos próximos da Virgínia curtiram publicações sobre uma eventual volta do Zé Felipe e da Virgínia, o que também gerou aí uma movimentação, uma agitação na web.

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Nova FM, quem ouve sabe o que quer, tá aí o som de Hungria, atmosfera topzera essa música, né? Rápido intervalo, recadinho dos nossos parceiros, eu volto já já. Pode parar.

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10: 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Essa simples ação pode evitar a transmissão de doenças respiratórias e também gastrointestinais.

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0: 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É, pois é, e você é o melhor ouvinte do planeta, curtindo, sintonizado na melhor programação.
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0: Bom demais, ó, deixa eu mandar um beijão aqui, ó, um beijo pra Renatinha, tá ligadinha com a gente lá em Simonésia. Abração pra galera de Simonésia, curtindo a Nova FM. Legal demais, né? A Renatinha pediu o som de Ícaro e Gilmar. Vai curtir agora na programação. Mais um beijo aí, tá, Renatinha? Obrigado pela companhia. Ela manda abraço pra toda a galera da Nova. Tá bom, todos os ouvintes. Beleza, quem mais tá na sintonia com a gente? Minha amiga Margarete tá ligadinha com a gente lá na região metropolitana de Belo Horizonte. Minha amiga Margarete, boa noite, fala
3: você
0: comigo.
3: Você ela não está aqui com a KLB, que é preciso pra você com todo carinho. Pois Pereira, Vaguinho da Máquina.
0: Certo.
3: Giovana Murim, Zezinho Cavalinho, Maíra Paixão, Maria Márcia, Denise, Valéria.
0: Certo.
3: E André Barbosa.
0: Uhum.
3: Enfim, todos os ouvintes, viu?
0: Tá, beleza. Valeu. Minha amiga Margarete, lá de Vespasiano, curtindo a programação da Nova.
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0: Maravilha. Ó, abração aqui pro meu amigo Marcelão, tá ligado com a gente lá no bairro Planalto, em São João do Maiuaçu. Abração aí, tá, Marcelão? Gente boa. Ele pediu o quê, hein? João Bosco e Vinícius? Isso, um abraço pra você, tá, Marcelão? Muito obrigado pela companhia. Ele manda abraço pra toda a galera de São João que tá curtindo a Nova, a maior e a melhor da região. Beleza, grande Marcelão. Aproveitar que eu tô em São João, deixa eu mandar um abração aqui, ó, e um beijo. Minhas tias, né, estão sintonizadas, curtindo a gente no aplicativo.

0: Ativo da Nova, a Wanda e Luzia, né? Curtindo a gente aí, minhas tias, sintonizadas aí, curtindo a Nova FM, maravilha! Beijo! Quem mais tá curtindo aqui a programação, deixa eu mandar um abraço aqui pra Ariana Luna, tá ligadinha com a gente lá em Batiba. Ariana, beijo pra você, tá sintonizada com a gente aí, né? Gente boa essa menina, tá sintonizada, tá ligadinha. Valeu, valeu. O que vem aí? Icri Gilmar, agora? Bora curtir então. Sobe o som, música boa.
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0: Maravilha, tem o som de João Bosco e Vinícius. Não precisa perdão. Popurri legal, né? Não precisa perdão e medo.
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0: Nova, 8h32. Nova FM. É a queridinha da região, tocando as melhores músicas pra você curtir, pra você se apaixonar, né? Ó, deixa eu mandar um beijão aqui pra Claudineia Rodrigues. Tá ligadinha, tá sintonizada com a gente lá em Reduto. Valeu, valeu, Claudineia. Um beijo, muito obrigado pela sua companhia. Deixa eu mandar um abraço aqui, um beijo também, né? Pra minha amiga Simone, a Simone Cândido, tá ligada com a gente. São Vicente, ô Simone, boa noite pra você. Fala comigo aí.
1: Oi, Rafa, tudo bem com você?
0: Bom, bom demais.
1: Simone falando.
0: Fala comigo.
1: Aqui, coloca a música do Henrique Juliano, a Gaiola. Isso aí sobre minha manicure, a minha amiga Rose, lá do Sagrada Família.
0: Que é minha amiga, abração, Rose.
1: Sagrada Família também, certo. A Angélica. Ah. Pra todos os ouvintes, pra você da rádio. E
0: tá
1: pra Chile, tá?
0: Tá bom.
1: Vou buscar um brinde aí hoje aí da amiga minha, que ele conheceu no inglês.
0: Ela é gente
1: só que
0: boa.
1: Tava no ar, aí não deu pra me esperar, não.
0: Pois é.
1: Mas eu volto outra vez.
0: Então tá bom, tá bom.
1: Bom, aqui, fica com Deus, tá? Abraço.
0: Valeu, valeu, Simone. Um beijo. Muito obrigado pela sintonia aí, viu, menina? Bora curtir música boa? Sobe o som.
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0: Legal, tem o som da Jefinha Conde. Romance Desapegado. Bom demais, né? Quem tá na sintonia com a gente aqui? A minha amiga, a Rose?
1: Rafa, obrigado.
0: Ô, Rose, tudo bem, né?
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0: meu Deus
1: ficar
0: do céu.
1: Falando muito não, senão eu choro.
0: Chora não, mulher.
1: Obrigada, é a Rose do Sagrado Família, que vai nós ouvir o gaiola, hein?
0: Chora não, menina. Como é que é o que menino

0: Follow. Léo Magalhães, chora não, bebê. Rose, obrigado pela sintonia aí, tá, querida? Ai, a galera do São Vicente curtindo o programa. E Sagrada Família, né? Abraço pra vocês aí. Muito obrigado pela companhia.
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Abração aqui pra seu Ciane lá em Santana do Maiuaçu, tá na sintonia. E a Danúbia tá ligadinha com a gente também, né? Tá sintonizada lá em São José do Mantimento. Seus

0: Maravilha, maravilha. Tem o som de Jorge Mateus, Só nos Olhos. Maravilha, maravilha. Tudo que é bom dura pouco, hein, galera? Como diz a senhora minha mãe, a hora de ir embora, né? Tudo que é bom acaba logo, né? Pois é. Dura pouco. E aí, curtiram o programa? Curtiram? Fica triste não, porque amanhã tem mais Vibe da Nova pra você, logo depois da Hora do Ângelus, com nosso querido Padre Carlos Altoé e Luiz Nascimento. Eu chego com mais música boa pra você aqui na sua programação mais top do rádio.
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0: Na estação mais gostosa. É, 88.3, hein? Um beijo gostoso e até amanhã, se Deus quiser. Valeu, valeu, pessoal. Vem aí a Voz do Brasil.
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1: 9 horas. 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
3: Está no ar a Voz do Brasil. As notícias do governo federal que movimentaram o país no dia de hoje.
4: Boa noite.
5: Boa noite para você que nos acompanha em todo o país.
4: Quinta-feira, 21 de maio de 2026.
5: Vamos ao destaque do dia: renegociação de dívidas.
4: Mais de 1 milhão de pessoas já foram beneficiadas pelo novo Desenrola Brasil.
5: O valor negociado pelas famílias chega a 10 bilhões de reais. Gabriela Noronha.
6: E para atingir ainda mais pessoas, a partir do dia 26, trabalhadores.